0: importante para protegermos, por exemplo, o nosso mar territorial.
1: O Programa Nuclear da Marinha reúne instituições de pesquisa e empresas brasileiras. Reportagem Pablo Mundim.
2: Uma operação envolvendo profissionais de segurança de 23 unidades da Federação recuperou mais de 6 mil celulares roubados.
3: E resultou em quase 100 prisões, de acordo com os resultados parciais apresentados hoje.
2: Além do combate ao furto, o objetivo é desarticular a cadeia de receptação e comercialização ilegal desses aparelhos.
4: A operação Última Chamada envolve as forças de segurança de 22 estados e do Distrito Federal no combate ao roubo e à receptação de celulares. Nesta quarta-feira, foi apresentado um balanço parcial da operação, que teve início no dia 10 de agosto. Entre os resultados, mais de 6 mil aparelhos foram recuperados, de acordo com o diretor de Operações Integradas e de Inteligência, Anchieta Neri.
5: Foram mais de 100 inquéritos policiais conduzidos pelas 23 polícias civis que participaram das ações. Isso levou, até esse primeiro momento, à recuperação de mais de 6 mil celulares em todo o território nacional, bem como também mais de 100 prisões, 80 prisões em flagrante delito e mais de 20 prisões por mandado em razão das investigações conduzidas nos estados.
4: Mais de 33 mil notificações foram enviadas a pessoas que estavam em posse de aparelhos identificados como objetos de crime. A iniciativa integra a Política Nacional de Enfrentamento ao Roubo e Furto de Celulares, coordenada pelo Ministério da Justiça e Segurança Pública. Segundo o ministro da pasta, Wellington César Lima e Silva, os aparelhos fazem parte de uma cadeia maior.
6: O problema do celular que aflige e figura em muitas das pesquisas como uma das três principais questões que aflige a percepção de segurança pública faz parte de uma cadeia de um celular que é furtado, roubado, que tem a receptação e que chega inclusive às mãos do crime organizado nos presídios. Então a única forma de enfrentar o problema é com integração com todas as polícias dos diversos estados.
4: Hoje, o Brasil tem registrados mais de 3 milhões de celulares roubados, com base nos dados do Banco Nacional de Celulares com Restrição, que reúne informações de aparelhos roubados, furtados ou extraviados no país. Agora será possível tratar esses dados, como disse o secretário nacional de Segurança Pública, Chico Lucas.
7: A gente está dando estrutura para os estados recuperarem esses celulares. A partir de agora, nós vamos dar rankings de restituição, rankings de notificação, dar transparência aos dados sobre celular. E essa operação vai ser permanente para que a gente tenha a redução dos números de roubo e furto de celular.
4: O Banco Nacional de Celulares com Restrição é uma ferramenta do programa Celular Seguro, criado a partir de informações dos boletins de ocorrência registrados em todo o país. Qualquer pessoa, antes de adquirir um celular usado, deve verificar por meio de aplicativo ou do portal Celular Seguro se o aparelho possui alguma restrição. Para isso, basta ter o e-mail do celular. Ele aparece na embalagem original do equipamento ou no discador ao teclar asterisco jogo da velha 06 jogo da velha. Reportagem Luciana Colares de Holanda.
3: É recomendado o cadastramento de aparelhos no celular seguro para proteger dados, definir contatos de confiança e bloquear o equipamento rapidamente em caso de roubo, furto ou perda.
2: Para isso, é necessário baixar o aplicativo Celular Seguro ou acessar o site oficial do programa utilizando sua conta gov.br.
3: Quem está se preparando para as provas do Enem, o Exame Nacional do Ensino Médio, conta com uma ferramenta para reforçar os estudos.
2: É o aplicativo MEC Enem, que reúne conteúdos, questões e recursos que ajudam os estudantes a revisar os principais assuntos cobrados na prova.
3: O exame ocorre durante dois domingos seguidos, 8 e 15 de novembro.
8: Estudante do terceiro ano do ensino médio, Maria Clara da Ponte, de 17 anos, sonha em cursar medicina. Na preparação para o Enem, ela encontrou no celular uma ferramenta para reforçar os estudos. Maria Clara usa o aplicativo MEC Enem para resolver questões e identificar os conteúdos em que ainda precisa melhorar.
9: Ele me mostra exatamente os pontos que eu tenho errado e me ajuda a ir evoluindo com as questões. Então, não basta só saber o conteúdo teórico, eu preciso saber aplicar. Então, o aplicativo ele ajuda bastante a... Por meio das questões eu entender onde eu preciso melhorar. O simulado também ajuda bastante a treinar o tempo de prova.
8: No aplicativo MEC Enem, o estudante pode estudar todas as áreas cobradas no Exame Nacional do Ensino Médio: linguagens, ciências humanas, ciências da natureza e matemática. O aplicativo oferece trilhas de estudo e simulados completos com questões de provas anteriores. Também tem um assistente virtual com inteligência artificial que ajuda a montar cronogramas personalizados e a tirar dúvidas. A ferramenta ainda permite fazer a transcrição e a correção automatizada de redações. O estudante pode acompanhar conquistas e pontuações e compartilhar a evolução nas redes sociais. Segundo o secretário executivo do Ministério da Educação, Rodolfo Cabral, a plataforma identifica o nível de conhecimento do estudante e, a partir daí, direciona a preparação.
10: Assim que um estudante entra no MEC Enem, ele vai fazer algumas questões de exames passados e a plataforma já vai fazer o nivelamento, testar qual a situação daquele estudante naquele momento de preparação e já vai fazer todo um guia de estudos com base no nível que aquele estudante atingiu. E ainda a gente tem também um assistente virtual, que vai responder perguntas, vai tirar dúvidas e vai também preparar todo um cronograma de estudos de acordo com o nível do estudante e também de acordo com a periodicidade que ele usa a plataforma.
8: Para o professor do Centro de Ensino Médio 3 de Taguatinga, no Distrito Federal, Leonardo Pinelli, ferramentas como essa podem transformar um aparelho que já faz parte do dia a dia dos estudantes em aliado na preparação para a prova.
11: Ter ali na mão o acesso a um aplicativo onde você pode resolver questões, que é uma das, a gente já sabe, uma das melhores formas de se estudar para uma prova, ter acesso a conteúdo e agora com a IA, também tem no aplicativo, você pode estabelecer um diálogo, ou seja, uma forma que é mais aceitável de você acessar o conteúdo, de você perguntar e responder sem ter que demorar tanto tempo pesquisando.
8: Para acessar o MEC Enem, é só baixar o aplicativo no celular ou entrar na plataforma pela internet no computador. O acesso é feito com a conta gov.br. Reportagem Jéssica Gonçalves.
2: E professores da rede pública estadual e do Distrito Federal vão atuar na mobilização dos estudantes e no acompanhamento das provas do Enem.
3: A indicação dos docentes será feita pelas secretarias de educação entre 8 e 18 de setembro.
2: Os selecionados devem ter smartphone com internet móvel e não podem ter parentes de até terceiro grau inscritos no Enem no mesmo município de atuação.
3: Haverá capacitação à distância e, ao final do processo, os participantes serão remunerados por meio do auxílio de avaliação educacional.
2: As provas do Enem ocorrem nos dias 8 e 15 de novembro. Para saber mais, acesse gov.br/mec.
3: As empresas têm até o fim do mês para informar dados sobre remuneração de empregados, igualdade salarial entre homens e mulheres e políticas para a diversidade.
2: Os dados vão embasar mais um relatório de transparência salarial.
12: Em 2010, quando começou a trabalhar na indústria automotiva que fica em Porto Real, no Rio de Janeiro, Josiele Viana era a única mulher na linha de montagem de portas. Tempos depois, ela foi promovida para atuar na formação de novos empregados. Hoje, vê com satisfação o aumento do número de mulheres na fábrica.
13: Antes, o número de mulheres era muito pequeno. Na linha de porta, durante anos, eu era a única mulher. E hoje, nós temos a maioria de mulheres. E elas podem imaginar que, se elas engravidarem, elas vão ter um período de descanso, elas vão ter uma licença maternidade de 180 dias. Elas se sentem assistidas.
12: Uma das colegas de trabalho da Josiellen é a Daniele de Araújo Silva. Ela está há quase 4 anos na montadora e agora vai liderar uma das equipes de operação.
14: Eu acho que eu posso ser uma inspiração, né? Porque as meninas já começam a ganhar mais espaço, já gera um desejo diferente, uma curiosidade de correr atrás e além também. E você é capaz e pode, sim, exercer um cargo bem diferente do que você ocupa hoje.
12: E a participação das mulheres no mercado de trabalho é um dos temas que estão sendo informados pelas empresas neste mês. Até o dia 31 de agosto, as empresas com mais de 100 empregados devem atualizar os dados salariais e de diversidade no portal Emprega Brasil. A medida está prevista na Lei de Igualdade Salarial de 2023 e permite também traçar um diagnóstico da participação de mulheres em cargos de liderança. A subsecretária de Estatística e Estudo do Trabalho do Ministério do Trabalho e Emprego, Paula Montagnier, aponta o que deve ser informado pelas empresas.
15: A gente pergunta informações se que tipo de situação altera salário das pessoas. A gente também pergunta sobre ações que as empresas fazem para contratar mulheres, para aumentar a diversidade de pessoas que trabalham nas suas equipes, e pergunta também sobre ações que as empresas fazem para garantir que as que estão apoiando as ações de família e parentalidade.
12: A partir desses dados é gerado o relatório de transparência salarial e as empresas recebem orientações sobre como diminuir as desigualdades. Nos casos em que a diferença é mais acentuada, há a possibilidade de multa. Reportagem Luana Karen.
3: O relatório de transparência salarial pode ser preenchido no portal Emprega Brasil, no site empregabrasil.trabalho.gov.br.
2: Segundo o IBGE, as mulheres com mais de 60 anos já somam 17 milhões e 800 mil pessoas, o que representa 8,8% da população total do nosso país.
3: Pensando nisso, o Fórum Nacional pelo Protagonismo das Mulheres Idosas foi criado para fortalecer a participação social e ampliar o diálogo sobre políticas públicas voltadas a esse público.
2: E organizações da sociedade civil interessadas terão a oportunidade de participar.
3: O Ministério das Mulheres abriu chamada para selecionar organizações que atuem na defesa dos direitos das mulheres idosas e na temática do envelhecimento.
2: São 7 vagas, 5 delas para representantes das diferentes regiões do país e 2 para organizações de abrangência nacional.
3: A coordenadora de formação e articulação da política de cuidados do Ministério das Mulheres, Luísa Lucchesi, explicou como será a atuação das organizações durante o fórum.
16: Então, a atuação dessas organizações de sociedade civil, que terão as suas representantes nesse fórum, se dará a partir das discussões que serão movimentadas nesse fórum, que é um fórum de caráter consultivo, para indicar exatamente quais são os caminhos que a política pública precisa seguir e deve seguir no campo das mulheres idosas, né? A gente não quer fazer uma discussão sobre as necessidades e as políticas públicas das mulheres idosas sem as mulheres idosas. Nada sobre nós sem nós, né? A gente está seguindo essa lógica.
2: O edital do chamamento foi divulgado no Diário Oficial da União no dia 7 de agosto e as organizações podem se inscrever em até 30 dias após a publicação.
3: As inscrições são gratuitas e devem ser feitas exclusivamente pela internet, por e-mail no endereço cgpc@mulheres.gov.br.
2: O INSS voltou a alertar a população sobre golpes que tentam enganar aposentados e pensionistas.
3: Dessa vez, criminosos enviam uma mensagem de texto via celular sobre suposto corte de benefícios por falta de prova de vida.
17: O INSS reforça o alerta contra fraudes que usam a prova de vida para fazer vítimas entre segurados da Previdência. Os golpistas costumam enviar uma mensagem SMS com link de acesso para o celular das vítimas. O conteúdo falso informa sobre um suposto corte de benefícios. Para saber se a mensagem é verdadeira, é preciso estar atento a alguns sinais, como explica a presidente do INSS, Ana Cristina Silveira.
18: Se você receber uma mensagem do governo federal pelo WhatsApp, verifique se ela foi enviada pela conta oficial identificada com o selo azul de verificação. O INSS nunca solicita dados pessoais, senhas ou qualquer tipo de pagamento.
17: A prova de vida é feita de forma automática por meio do cruzamento de informações entre as bases de dados do governo. Apenas os segurados que não tiverem essas movimentações identificadas pelos sistemas são chamados a regularizar a situação pelo WhatsApp do gov.br ou pela caixa postal da conta Gov. De acordo com a presidente do INSS, Ana Cristina Silveira, o cruzamento de informações garante o pagamento em dia com total segurança.
18: A prova de vida é um procedimento importante para garantir a continuidade do pagamento do benefício com segurança. Se for necessário realizá-la, o procedimento pode ser feito de forma simples e segura. Basta comparecer à agência bancária onde você recebe o benefício. Outra opção é fazer a comprovação pelo site ou aplicativo Meu INSS.
17: Em caso de dúvida, aposentados e pensionistas podem ligar para a central telefônica 135 de segunda a sábado, das 7 da manhã às 10 da noite. Para acessar a plataforma Meu INSS, basta entrar no endereço meu.inss.gov.br ou baixar diretamente na loja de aplicativos do celular. O acesso aos serviços precisa do login na conta Gov. Reportagem Edinaldo Júnior.
2: Ela faz bem para o coração, aumenta músculos e ainda diminui o estresse.
3: Estamos falando da bicicleta, que para muitos vai além do lazer. É um meio de transporte.
2: E hoje, Dia Nacional do Ciclista, vamos falar desse meio de transporte, utilizado por mais de 4 milhões de brasileiros como forma de locomoção para o trabalho.
12: A bicicleta é companheira do brasiliense Rafael Dornelles em vários momentos do dia, desde as atividades de lazer até os deslocamentos para compromissos que ele tem como coordenador da organização não-governamental Rodas da Paz, que promove a mobilidade urbana sustentável e pacífica.
19: A bicicleta é meu principal meio de transporte e é uma forma de você se locomover pela cidade, trazendo saúde. É uma forma sustentável, uma forma que impacta menos a cidade, tanto financeiramente quanto espacialmente, e traz uma alegria que é específica da bicicleta.
12: Dados do IBGE apontam que 4 milhões e 400 mil brasileiros, que representa 6,2% da população, vão de bicicleta para o trabalho. O ciclismo, assim como a caminhada, é chamado de meio de transporte ativo ou não motorizado. Significa que só depende da força do próprio ser humano. Além do benefício para a saúde, essa forma de deslocamento traz outras vantagens, como explica Marcos Daniel dos Santos, secretário nacional de mobilidade urbana.
20: E hoje o brasileiro gasta quase 20% da sua renda para poder se deslocar, seja para botar combustível no carro, ou seja para pagar o transporte público. Então, quando você coloca a bicicleta, você está reduzindo o que você usa para se deslocar no dia a dia da cidade. Alguém que deixa de andar de carro para andar de bicicleta é menos um carro. É mais espaço disponível, é menos poluição. O custo como um todo de se manter uma cidade que pedala muito, você vai ver que é um custo menor para o poder público. Por quê? Porque é menos gestão de trânsito, é menos manutenção viária.
12: Para o especialista em mobilidade da Universidade de Brasília, pastor Willy Gonzalez, a magrela ainda precisa conquistar seu espaço no trânsito.
21: Em se tratando especificamente de áreas urbanas mais centrais, o problema é um pouco maior relativo à questão da segurança, né? E o conflito com veículos de maior porte em espaços que realmente a bicicleta não tem condição de poder, digamos, competir. Nesse sentido, espera-se que continuem as políticas que o Brasil vem desenvolvendo para tornar a bicicleta um modo mais seguro, né?
12: Desde 2012, o Brasil possui a Política Nacional de Mobilidade Urbana, que define regras para o deslocamento nas cidades. E uma das principais diretrizes é a priorização dos meios de transporte ativos, ou seja, a caminhada e o deslocamento por bicicletas. O dia 19 de agosto celebra a importância do ciclista no trânsito das cidades e da bicicleta como meio de locomoção. Reportagem Graziele Bezerra.
3: Sancionada a lei que prevê a ampliação da lista de produtos prevista no programa de venda de balcão.
2: A medida também autoriza a realização de leilões públicos para a formação de estoques de produtos agrícolas.
22: O programa de comercialização direta de insumos permite a compra por criadores rurais de pequeno porte. Ficam autorizadas as compras de milho, sorgo, caroço de algodão, farelo de soja e farelo de milho. A nova lei também incluiu os aquicultores como público do programa de venda em balcão. Cooperativas de produção agropecuária e associações formadas por agricultores familiares também poderão participar. O pré-requisito é que os beneficiários estejam cadastrados no Sistema de Cadastro Nacional de Produtores Rurais e demais agentes, o SICAM. Além dos novos produtos, a legislação estabelece limites mensais para a aquisição dos produtos destinados à alimentação animal. O máximo que pequenos criadores poderão comprar por mês é de até 27 toneladas. Já as cooperativas e associações de agricultores familiares poderão adquirir até 80 toneladas mensais. As compras poderão ser feitas por meio de leilões públicos. A medida também prevê a aquisição de produtos básicos da política de garantia de preços mínimos por valores de até 25% acima do preço mínimo vigente no estado onde ocorrer a compra. O objetivo é permitir a formação de estoques públicos que possam ser utilizados em ações de abastecimento e segurança alimentar. Daniele Popov para A Voz do Brasil.
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2: Fique agora com o Minuto do TCU. Em seguida, as notícias do Poder Judiciário e do Congresso Nacional. Boa noite.
3: Boa noite, até amanhã.
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5: Você vai ouvir agora notícias do Poder Judiciário.
23: Supremo decide por unanimidade ampliar o alcance das medidas protetivas previstas na Lei Maria da Penha.
24: TST decide que trabalhador pode entrar na justiça na cidade onde ele mora, mesmo não sendo local de trabalho.
23: STJ imposta novos presidente e vice para o biênio 2026-2028.
24: Boa noite, eu sou o Arthur Filho.
23: E eu sou Walter Lima.
24: O plenário do Supremo Tribunal Federal decidiu na sessão de hoje que medidas protetivas da Lei Maria da Penha podem ser aplicadas em casos de violência contra a mulher fora do âmbito doméstico e familiar. Este mês, a norma completou 20 anos.
23: O caso concreto tratava da negativa de aplicação das medidas protetivas pela Justiça de Minas Gerais, sob o argumento de que não havia relação familiar ou afetiva entre a vítima e o agressor.
24: O presidente do STF, ministro Edson Fachin, é o relator do processo. Para ele, a ausência de relação íntima de afeto não afasta a incidência das medidas protetivas quando presentes elementos característicos da violência baseada no gênero.
23: Os demais ministros acompanharam o entendimento do relator por unanimidade.
24: Tomaram posse hoje como presidente e vice-presidente do STJ e do Conselho da Justiça Federal, respectivamente, os ministros Luiz Felipe Salomão e Mauro Campbell Marques.
23: A solenidade contou com a presença de autoridades dos três poderes. Fátima Uchoa.
25: Em discurso, o presidente do STJ, ministro Luiz Felipe Salomão, destacou algumas prioridades para o biênio 2026-2028. Segundo ele, o tribunal se prepara para iniciar um novo tempo dentro do sistema de justiça com a implementação do filtro da relevância da questão federal e todas as mudanças regimentais necessárias para a Corte funcionar dentro dessa nova lógica. Segundo Salomão, a qualidade das decisões, a transparência e o acesso dos cidadãos serão preocupações permanentes com o uso da inteligência inteligência artificial e das ferramentas tecnológicas a serviço da sociedade.
24: TST decide que, em situações excepcionais, trabalhador pode ajuizar a ação na cidade onde mora, mesmo que não seja o local onde trabalhou.
23: A regra geral continua sendo a do local da prestação dos serviços. Simone Moura.
4: O Tribunal Pleno do TST definiu que, em casos excepcionais, o trabalhador pode ajuizar a ação na cidade onde mora, mesmo que não tenha sido contratado ou trabalhado no local. Pela regra geral, prevista no artigo 651 da CLT, o processo deve ocorrer onde o serviço foi prestado. No entanto, o TST flexibilizou essa regra para garantir o acesso à justiça em casos de doença ocupacional, vulnerabilidade ou quando o deslocamento for caro demais. A decisão foi tomada a partir do caso de um jogador de futebol que morava em São Paulo e foi contratado por um clube de Rondônia. Ele ajuizou a ação depois de sofrer uma lesão no início dos treinos. O relator, ministro Lélio Bendes Correia, destacou que as mudanças na Justiça do Trabalho, como o processo judicial eletrônico e o juízo 100% digital, reduziram as barreiras geográficas para o acesso à justiça. Para o TST, no entanto, a flexibilização não pode prejudicar o direito de defesa da empresa. A tese foi fixada pelo rito dos recursos repetitivos e deve orientar decisões em todo o país.
24: Justiça Federal determina a adoção de medidas urgentes para preservar Igreja e Casa da Ordem Terceira do Carmo, no Centro Histórico de Salvador.
23: Decisão atende a pedido do MPF e estabelece prazos para vistoria, plano emergencial e execução de obras de contenção. Sabrine Menezes.
6: De acordo com a ação movida pelo Ministério Público Federal, a igreja está interditada desde 2025, com risco de desabamento por conta do apodrecimento de estruturas de madeira e assoalhos. Com a decisão, a Ordem Terceira do Carmo, responsável pelo imóvel, deve remover e catalogar em até 30 dias os escombros resultantes de um desabamento acontecido em 2025. Uma vistoria técnica deverá ser conduzida em até 2 meses e um plano emergencial de intervenção deverá ser apresentado ao IFAM em até 3 meses e executado em 6 meses após sua aprovação.
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24: A você, uma boa noite.
23: E até amanhã.
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9: Eu sou Paula Groba.
10: E eu sou Humberto Pinheiro.
9: E estes são os destaques de hoje do Jornal do Senado, que começa agora.
10: Uso de aeronaves em transporte de equipes médicas e órgãos para transplante pode ser ampliado.
9: Senado analisa a criação de um fundo de amparo a crianças órfãs.
10: Especialistas avaliam avanços do sistema de escola em tempo integral, com mais matrículas e menos evasão.
9: Boa noite.
10: Boa noite.
9: O programa Escola em Tempo Integral tem ampliado o acesso dos estudantes à jornada estendida e também contribuído para reduzir o abandono escolar. A conclusão é de debatedores que apresentaram dados que mostram um aumento de 13 pontos percentuais nas matrículas em tempo integral e uma redução de 20% no abandono escolar. O tema foi discutido hoje em uma audiência pública no Senado.
10: A região Nordeste lidera o número de matrículas em tempo integral no país e estudantes pretos e pardos são a maioria entre os beneficiados. A Comissão de Educação agora avalia os resultados e os desafios do programa. A repórter Raíssa Abreu tem os detalhes.
11: A iniciativa de avaliar o Escola em Tempo Integral foi da senadora Damares Alves, do Republicanos do Distrito Federal. Um dos convidados, o presidente do Conselho Nacional de Educação, César Calegari, disse que a proposta curricular está entre os principais critérios de qualidade da modalidade sugeridos pelo órgão.
8: A educação integral não é apenas um contraturno em que se repete de alguma maneira o que se faz no turno anterior. Exige uma nova concepção curricular e os projetos políticos pedagógicos das escolas devem refletir uma concepção curricular integral.
11: Damaris Alves voltou a frisar que pretende finalizar as audiências e a coleta dos dados antes da votação da Lei de Diretrizes Orçamentárias.
13: Eu não tenho política pública fortalecida sem dinheiro. E o lugar de discutir o orçamento é nessa comissão.
11: Também participaram do debate a gerente do Instituto Sonho Grande, Josiara Muniz, a secretária de Educação do Ceará, Jucineide Fernandes, e a representante da Confederação Nacional dos Trabalhadores em Educação, Odisseia Pinto de Carvalho.
9: E um projeto apresentado recentemente no Senado pode reduzir o custo da adrenalina autoinjetável, usada por pessoas que correm risco de anafilaxia, uma reação alérgica grave e de evolução rápida.
10: A proposta da senadora doutora Eudócia prevê isenção do imposto de importação para o medicamento quando importado por pessoa física para o uso próprio. A reportagem é de Yasmin Rodrigues.
14: A anafilaxia pode provocar uma queda rápida das condições de saúde e a

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6: Três horas e 5 minutos.

Castela na madrugada mais gostosa. É que eu não te esqueci, é moda. Antes, Marcos e Belucci, Papo de Alma. E Maurício e Eduardo com Solteira no Mundo. Daqui a pouquinho a gente já volta na quinta, viu? Ó, e você vai cantar com...

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0: Meia-noite 42.
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5: A Marília Mendonça tá chegando inesquecivelmente no Madrugada com a Rosa Embriagada. Que história, gente. Ó.

Madrugada com você, fechando a primeira hora, Leandro e Romário e Ícaro e o Gilmar, Corações Egoístas. Antes, Bruno e Marrone, Ela Nem Sabe Quem Sou Eu, e PPA com o Diego e Vitor Hugo, Carmé de Chocolate. Terminou nossa primeira hora, tá? É a primeira hora, calma, vamos junto a noite toda. Ó, daqui a pouquinho tem mais uma hora e eu conto com você pra cantar junto com Bruno e Marrone, Henrique e Juliano. Vai ter Maiara e Maraísa, o Zezé de Camargo.

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3: 1:10.
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0: Zé de Camargo chegando no Madrugada com você, discutidas. Que moda, gente. Bom dia!
1: 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Quero

Mari Maraíza, vai lá! E ele foi. Iniciante não entende ainda de vocabulário, né? Eita, e nem expressão facial, né? Ah, tava falando não no rosto. Antes, Rio Negro e Solimões e Country Beat apaixona muita gente. César Menotti, Fabiano e Simone Mendes, disco arranhado. E o Zezé de Camargo, discutidas. Continua aqui pra você, tá? Bom dia! 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

tá feliz, joga a mão no céu e curte Roberta Miranda e Gustavo Mioto. Pra quem nunca sofreu com essa aqui, não tá vivendo direito. Você

0: e nada mais. 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

Madrugada Gostosa, Matheus e Cauã e Lauana Prado. Ei, admita! Antes, Bruno e Marrone, Henrique e Juliano, deixa ela em paz. E ainda, João Lucas Freitas com Kleber e Cauã, preso ao seu beijo. Ó, o intervalo é rapidão pra você cantar juntinho daqui a pouquinho com Edson Hilton e Jean Giovanni, Eduardo Costa com a Ana Castela.

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9: 1h40.
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continuação pra você. Ó, ó. Gustavo Lima tá chegando com Bala Alojada. Bom dia!

0: Edson Hudson com Jean e Giovanni. Ana Maria no Madrugada. Teve antes PPA com Diego e Vitor Hugo Carmé de Chocolate. Eduardo Costa com o Novo Cara. E ainda Gustavo Lima, Bala Alojada. Vem cá junto, ó, ó.
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2: Banda Guilherme Benuto.

sua madrugada, fechando a segunda hora, Ana Castela. É que eu não te esqueci. Antes, Ed Brito e Samuel, Toda Mulher. E Daniel e César, Menotti e Fabiano, Fim de Semana. E a próxima hora, caprichada demais da conta. Ai, eu vou te mandar alô daqui a pouquinho no próximo bloco, viu? Passa lá no arroba Joel Cabral Voz no meu Instagram. Me conta de onde você tá me ouvindo, tá? E depois eu te mando abraço aqui. Combinado? Já é no próximo bloco. Ó, quem vem cantar com você, ó. César e Paulinho e Leonardo. Vai ter Simone Mendes. Até a Maiara e a Maraísa com a Marília.

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2: 2 e 9.
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Você viu que foi rápido, né? Começando mais uma hora aqui no Madrugada. Eu quero agradecer que tem tanta gente passando aqui no arroba Joel Cabral Voz no meu Instagram. Fala, João, como é que tá, rapaz? Tá junto com a Marina, né? Gente, tá na terra do Piqui ouvindo a gente, é no Goiás. Obrigado pela participação de vocês aí, tá? Tem gente também no Paraná. É, não fica com ciúme, não. O Ricardo e a Fernanda, ó, tão ligadinhos por lá e diz que ninguém dorme, viu? Todo mundo ouvindo Madrugada. E você? Você quer um alô daqui? Ah, então passa lá no arroba Joel Cabral Voz no meu Instagram e me conta de qual cidade ou estado você tá me ouvindo, tá? Bora começar essa hora. Vem junto! Madrugada. Simone Mendes está chegando com um tiro no pé. Que história, gente. Escuta aí, ó.

0: parece, viu?
1: Parece uma pessoa que tá aqui, né?
0: Parece, né?
2: Madrugada, Maiara e Maraísa e Marília Mendonça, não sei o que lá, eita! Antes teve Emílio e Eduardo com Barulho da Buzina, Marcos e Belucci com Insubstituível e Simone Mendes, Tiro no Pé. Bom dia, segue, ó, ó.
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Madrugada Boa, tocando Júnior Marques, Ilusão de Amor. Teve antes César e Paulinho e Leonardo, Eu Juro. E Maurício e Eduardo com Solteira no Mundo. Gostando, é? Ah, daqui a pouquinho tem mais motivo pra você gostar. Lá vem, ó. Israel e Rodolfo, Jorge, Matheus e Henrique e Juliano. Até o Zezé de Camargo.

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4: 2h40.
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0: que bom que você já voltou comigo, hein?
1: Com as melhores músicas na sua melhor companhia.
0: Não tem melhor companhia, viu? Obrigado por estar aqui.
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0: Yasmin Santos chegando com Não Quero Ser Mais Eu. Que confusão de identidade, é? Quer fugir?

0: José de Camargo, abraça-me, ei, modão! Ah, que história bonita essa, né? Antes, Rio Negro e Solimões e Country Beat apaixona muita gente! O Victor e o Léo com um amigo apaixonado e ainda Yasmin Santos, não quero ser mais eu! Vem cá junto!
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0: bagagem demais, tipo...
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madrugada gostosa fechando essa hora, Tchãozinho e Alessandro com De Paulo e Paulino, Amor de Trem. Teve antes Jorge, Matheus e Henrique e Juliano, Chonei. Você tá gostando, é? Mesmo? Daqui a pouquinho tem mais música pra você, viu? Ah, lá vem, ó, Gustavo Lima. Vai ter Luan Santana, o Edson Hudson com mais...

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1: 3 e 9.
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madrugada é nossa! Vem comigo! Gustavo Lima tá chegando no Madrugada. Ô, Letícia, você gosta dessa música, né, mulher? Tá curtindo a gente em Curitiba. Obrigado pela sua participação, mulher. Escuta aí, ó.

deu certo, vamos terminar. Vem aqui em casa suas coisas buscar. Aproveita e traz as minhas que ficaram aí também. Mas...

a mesma coisa depois de uma recaída. Ela quer levar meu moletom com ela só pra eu ir lá na casa dela buscar. E assim, ó.

0: coisa linda.
1: Na madrugada, ei, Luan Santana, ambiente errado, que moda, gente. Antes, Rio Negro e Solimões, Emílio e Eduardo sonhando com você. Luan Pereira com Gustavo Mioto, Moletom e ainda Gustavo Lima. Bala alojada, vem cá junto, aqui, ó. Madrugada.

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Eu acredito no amor, sim. Quem acredita no amor aí?

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0: Quantas horas?
1: 5h38.
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5: Rapazinho adolescente, assim que ele chegou na cidade, começou as aulas, né?
6: É.
5: Ele foi estudar, compadre, já chegou em casa 2 horas da manhã. A mãe tava aflita, né? Falou, meu filho, pelo amor de Deus, isso é hora de chegar em casa? Você saiu pra estudar, era pra chegar aonde? Falou, não, mãe, calma. É que eu já reclamei pra professora de matemática, não tava muito bem, ela me pediu pra ir na casa dela, ela começou a me ensinar matemática, papo vai, papo vem, e eu acabei ficando com ela, só entende, né? Falou, meu filho, tá bom, tá explicado. Deixa eu fazer uma sopinha pra você comer, então. Fez uma sopinha pra ele.
6: Sei.
5: E o pai só escutando aquilo, né? No outro dia, compadre, o caboclo já chegou, já 5 horas da manhã. Ei. A mãe tava descabelando, falou, pelo amor de Deus, meu filho, isso é hora de chegar. Você
6: de
5: tá indo
6: novo?
5: Pra onde? De novo? Falou, mãe, eu fui pra escola. Calma, só que eu cheguei lá. E aí as gatinhas, já fiz amizade com as meninas. E eu saí com as 4 dela, mano. Eu fui pra farra, de lá fui pro apartamento da outra e acabamos enrolando lá até de madrugada. Falou, tá bom, meu filho, fazer uma sopinha pra você então, pra você dormir. No outro dia, ele já apareceu. No outro dia, nada. Ele passou 2 dias sem chegar em casa. Sabe? Quando ele chegou, a mãe estava almoçando, menino do céu, mas a mãe já chorava, em pranto. Foi, eu já ia dar parte na delegacia, você não chega. Falou, mãe, calma.
6: Foi a mulherada.
5: A mulherada da vida aí, que me puxou. Rapaz, nisso, o pai levantou e passou a mão na frigideira.
6: Ai, ai,
5: sabe?
6: Ai.
5: A mãe falou, pelo amor de Deus, não vai bater no menino, não. Falou, que bater, mulher? Eu vou é fazer um bife pra ele, que o menino desse jeito, ele não aguenta comer só sopinha, não.

0: Quantas horas?
1: 5:50.
2: Professor, mas eu tava assuntando ali essa moda dos meninos, ela pra mim é o ser sem tirar e sem pôr.
3: Rapaz, eu também tava escutando, rapaz. Parece que eles tiraram a medida de fazer ela, foi em mim mesmo.
2: Ah, foi. Porque diz que quando você era um capiauzinho assim mais novo, você era levado às brecas de tudo, né?
3: Ih, rapaz, eu fui custoso mesmo, teimoso, não atendia ninguém, não obedecia, eu era birrento mesmo. Do avesso pro mundo. Um vinha me dar um conselho, entrava na orelha, saía na outra, era um tamanho só. Outro vinha me dar um pai-pite, eu virava cacunda, largava ele pros iansuzinhos. Eu não obedecia mesmo, não. E, portanto, por causa de ser muito birrento e teimoso, vocês estão tá vendo, tá faltando um torreminho na venda.
2: É. Uma tirinha aí, né?
3: Foi nesse tempo, rapaz. Um dia, rapaz, já de tardezinho, o sol já lá ia moitando por detrás da cacunda da serra. Eu saí na porta, olhei um poitinho de onde vazar nas varas do chiqueiro lá e desceu

0: pular de uma hortinha. Aí eu manhei, tem que pegar ele, senão não vai dar prejuízo. Eu arranquei riba desse bichinho, rapaz. É aqui, acolá, e aí vai, eu fui chegando pra perto. E ele era um animalzinho muito arisco. Quando ele viu que eu pegava mesmo, ele tampou a bufar, ia pular, rapaz. Quando eu já tava pra tarracar nas cadeirinhas dele, ele tafuiou pro bairro de uma cerca de arame. E naquele embalo que eu vinha, quando eu moiguei pra passar no vão do arame, acho que eu baixei demais e veio uma feita e pregou aí e vazou. E aí eu fiquei ali embaraçado,
1: amarrado
0: e doendo demais. E eu levava o dedo pra ver se tirava, trepava o dedo e fiquei ali pensando o que eu ia fazer. E nisso lá ia chegando um outro rapazinho lá. Quando ele me viu naquela maçaroca ali amarrado, ele resolveu me dar uma vitória, rapaz. Mas eu já estava muito enxezado com a raiva medonha, que aquilo doendo demais. Quando ele foi chegando, falou, para isso. Aí eu falei, não, tô... O pedaço voou.
1: Era teimoso mesmo.
0: Ave Maria.

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Santíssima, que em vossa imagem milagrosa de Aparecida espalhais inúmeros benefícios sobre o Brasil. Eu, embora indigno de pertencer ao número dos vossos servos, mas desejando participar dos benefícios da vossa misericórdia, prostrado a vossos pés, consagro-vos o entendimento, para que sempre pense no amor que mereceis. Consagro-vos a língua, para que sempre vos louve e propague a vossa devoção. Consagro-vos o coração, para que depois de Deus vos ame sobre todas as coisas. Recebei-nos, ó Rainha incomparável, no ditoso número dos vossos servos. Acolhei-nos debaixo da vossa proteção. Socorrei-nos em nossas necessidades espirituais e temporais, e sobretudo na hora da nossa morte. Abençoai-nos, ó Mãe Celestial, e com vossa poderosa intercessão, fortalecei-nos em nossa fraqueza, a fim de que, servindo-vos fielmente nesta vida, possamos louvar-vos, amar-vos e render-vos graças no céu. Por toda a eternidade, assim seja.

pela intercessão de Nossa Senhora Aparecida, Rainha e Padroeira do Brasil, a bênção de Deus Onipotente, Pai, Filho e Espírito Santo, desça sobre vós e permaneça sempre. Amém.

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3: Olá pessoal, bom dia, tudo bem? Agora são exatamente 6 horas e 13 minutos, são 6:13. Bom dia pra você, bom dia vida, bom dia trabalho, bom dia fé, bom dia coragem, bom dia alegria, bom dia Pompeu, bom dia Minas, bom dia Brasil! Que alegria estar com você nesta manhã maravilhosa. Hoje já é quinta-feira, dia 20 de agosto de 2026. Bora para essa quinta-feira com muita alegria no nosso coração. Já sentindo ali ó, aquele cheirinho gostoso do final de semana, hein? Melhor ainda, né? Aí a gente empolga mesmo. Mas antes disso, né? Quero desejar também um bom dia muito especial a você, dona de casa. Já tá aí na lida, já levantou cedo, né, dona de casa? Bora, juntinhos nesta manhã. Eu quero cumprimentar também a todos os produtores rurais aqui da cidade de Pompeu e de toda a região. Pra você no sítio, pra você na fazenda, pra você no curral, pra você na ordenha. E é claro também, aquele bom dia muito especial aos nossos amigos das carvoeiras, né? Já tá aí, ó, trabalhando desde a madrugada. Bom dia! Todos os nossos amigos do volante, atravessando as rodovias, as MGs e as estradas rurais, a gente vai passando entre as montanhas do centro-oeste de Minas para ir muito mais longe e ficar bem mais pertinho de você. Esta quinta-feira eu desejo que você tenha aí já um dia de muita alegria, de muita paz, um dia de muito sucesso para todos nós, de prosperidade. Hoje sim, será a quinta mais feliz da nossa vida, será a quinta-feira mais alegre, será a quinta-feira produtiva, será uma quinta-feira de muito som, alegria, alta astral, energia positiva. É mais uma quinta-feira de boas vibrações, minha gente. Vamos deixar a peteca cair, não. Vamos lá, levantar o rosto. Bora pra cima, porque tem muita coisa pra acontecer. Bom dia, Pompeu, bom dia, região. Bom dia, Exclusiva.

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0: Agora são exatamente 6 horas e 19 minutos. Bom dia!
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1: Dia, Caça Morim. Manda alô aqui pra nós na Fazenda Santa Rosa do Pingo. Aí, Vitor e Daniel lá do Curtum. Senhor aqui, manda um abraço pra nós que manda a música.

0: Agora são exatamente 6 horas e 26 minutos, minha gente. Bom dia!
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1: Bom dia, Cássio Amorim, que a lembra de todos seus ouvintes, menos de mim. Ô Cássio, se puder, passa pra nós aí, Casa de Caboclo, com Rick Renner. Eu quero oferecer pro meu esposo, minhas três filhas, meus 9 netos, meu bisneto, meus genros, para vocês aí da rádio, para minha amiga Maria do Parecido lá no Brotão, minha prima Libéria no Bugio e para todos os ouvintes da Exclusiva. Você fica com Deus, Deus te abençoa muito. E uma feliz quinta-feira para você, viu? Um abraço.

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1: Agora são 6h36, minha gente. Bom dia!
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1: Agora são exatamente 6 horas e 39 minutos. Bom dia!
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1: Agora são exatamente 6 horas e 52 minutos e minha gente, bom dia!
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Agora são exatamente 6 horas e 52 minutos. Olha, deixa eu mandar um grande abraço muito especial aqui para Eliana Elisa. Ela tá lá no bairro Morro Doce hoje. Ela está oferecendo uma música muito especial para o William Geraldo, que hoje está completando mais um ano de vida. É o noivo dela, o William Geraldo é o noivo aí da Eliana e que hoje está completando mais um ano de vida. Vai casar esse final de ano, né, Eliana? Tá aqui me contando que esse final de ano, agora em dezembro, ela vai casar. Que Deus abençoe grandemente o noivado e o casamento de vocês. Mas também um abraço muito especial para o William, que está completando mais um ano de vida. Parabéns, felicidades hoje e sempre! Parabéns, feliz aniversário. William Geraldo gosta das músicas de Chitãozinho e Chororó. A gente vai ouvir uma agora especial que a sua noiva está oferecendo para você, viu, William? Parabéns, felicidades hoje e sempre!

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0: Agora são exatamente 6 horas e 59 minutos. Bom dia!
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1: Agora são 7:02. Barreirito, prisioneiro do destino. Aonde quer que você esteja, muito obrigado pela sua audiência.

0: Agora são 7:05. Bom dia!
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0: Chegando o som de César e Paulinho. Meu sertão. Bom dia, Pompeu. Bom dia, região do Alto São Francisco. Bom dia, exclusiva.
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8: Agora são exatamente 7 horas e 14 minutos. 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

0: comunicando. Cássio Amorim.
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0: Agora são 7 horas e 21 minutos. Bom dia, são 7h21. Esse é o som de Jean e Giovanni. 1, 2, 3. Onde quer que você esteja, muito obrigado pela sua audiência. Uma excelente manhã de quinta-feira para você, com um gosto de muita alegria, de muita paz e muito sucesso.
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0: Muito bem, minha gente, bom dia. Agora são exatamente 7 horas e 37 minutos. Na sequência, eu apresento para você a primeira parte das previsões do Zodíaco, o nosso mapa astral. Não saia de casa sem antes saber aquilo que os astros estão te reservando, com o oferecimento de Sempre Internet.
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0: Confirmando a hora certa, agora são 7 horas e 38 minutos. Nós vamos agora com as previsões do Zodíaco. Olha só, hoje é dia 20 de agosto, quinta-feira. O mapa astral hoje fala sobre o mapa da arrancada. Quinta-feira chegou com uma energia muito diferente, viu? Não é mais o começo da semana, mas ainda não é hora de... Ou melhor, não é mais o começo de semana, mas também não é hora de desacelerar. Calma aí, viu? É aquele momento perfeito para você olhar para o que você conseguiu até aqui e decidir como você quer fechar a sua semana. Você já pensou nessa ideia? Você já está aí, ó, mentalizando isso?

0: Vamos conferir as previsões astrológicas para hoje. Áries, 21 de março a 20 de abril.
1: Bom dia para você do signo de Áries. Bom dia, Ariano. Bom dia, Ariana. O código para você hoje, Áries, é o código impulso. Hoje você pode sentir vontade de resolver tudo de uma única vez. Escolha uma prioridade e coloque energia nela. O resultado pode ser melhor do que você imagina. Os números da sorte é o 7, 34 e 81. A cor sugerida pelos astros é a cor cobre. O recado astral para você é: você não precisa esperar o momento para ser perfeito. O seu movimento já é o começo de mudança.
0: E agora, as previsões para Touro, de 21 de abril a 20 de maio.
1: Bom dia, Touro. O código para você é o código firmeza. Uma situação que parecia indefinida começa a ganhar contornos mais claros. Confie mais no que você construiu e menos na opinião de quem muda de ideia toda hora. Os números 12, 46, 73 e a cor é a cor lavanda. O recado astral para você: aquilo que é sólido não precisa fazer barulho para provar o seu valor.
0: Previsões astrais para você que é de Gêmeos, de 21 de maio a 20 de junho.
1: Bom dia, geminiano, geminiana. O código para você, Gêmeos, é o código conexão. Uma conversa pode abrir uma porta inesperada. Esteja atento e atenta às mensagens, convites e encontros de hoje. Uma informação aparentemente simples pode fazer diferença. Os números da sorte são os números 5, 38 e 92. A cor sugerida pelos astros é a cor turquesa. O recado: a sua curiosidade pode levar você exatamente para onde você precisa chegar.
0: E agora, os astros falam para você que é de Câncer, de 21 de junho a 21 de julho.
1: Canceriano, canceriana, bom dia. O código para você hoje é o código acolhimento. Hoje é dia de parar de carregar tudo sozinho ou tudo sozinha. Aquilo que pode ser dividido, tem que colocar na mão de outras pessoas, Câncer. Permita-se receber carinho, permita-se ser ajudado ou ajudada, ou simplesmente uma palavra boa. Os números da sorte são 16, 51 e também o 84. A cor sugerida pelos astros é a cor pêssego. O recado para você hoje: você também merece ser cuidado, cuidada pelas pessoas que sempre contam com você.
0: Atenção, você que é de Leão, de 22 de julho a 22 de agosto. Os astros falam para você.
1: Bom dia para você do signo de Leão. Bom dia, leonino. Bom dia, leonina. O código para você hoje é o código presença, Leão. A sua força hoje não está em tentar chamar atenção, mas em ocupar o seu espaço naturalmente. Uma atitude confiante pode mudar a maneira como alguém enxerga você. Os números da sorte são 9, 43 e 67 e a cor sugerida pelos astros é a cor mostarda. O recado: não diminua sua luz para deixar outra pessoa confortável.
0: E agora, as previsões astrológicas para você que é de Virgem, nascido entre 23 de agosto e 22 de setembro.
1: Para você do signo agora de Virgem, virginiano e virginiana, olha só, o fluxo para você, o código, ou melhor dizendo, o código para você hoje é o código fluxo. Nem tudo precisa sair exatamente como planejado. Uma mudança de rota pode, inclusive, economizar tempo e trazer uma solução que você ainda

0: Ainda não tinha considerado. Os números da sorte são 21, 55 e 88, e a cor sugerida pelos astros é a cor ameixa. O recado para você é: às vezes, flexibilizar o caminho é justamente o que aproxima você do seu destino.
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4: Agora são exatamente 7 horas e 48 minutos, chegando agora para você a segunda e última parte das previsões do Zodíaco, nosso mapa astral aqui com oferecimento de Sempre Internet.
5: Os astros falam agora para quem é do signo de Libra, de 23 de setembro a 22 de outubro.
4: Olha, senhoras e senhores de Libra, o código para você hoje é o código reciprocidade. Preste atenção em quem demonstra interesse verdadeiro por você. Hoje os astros favorecem relações onde existe troca e pedem distância de esforços que só partem de um lado. Os números da sorte são 14, 39 e também o número 76. A cor sugerida pelos astros é a cor azul petróleo. E o recado dos astros para você é: você não precisa convencer ninguém a permanecer ao seu lado. Quem valoriza você vai estar com você e vai te demonstrar, tá bom?
5: Alô, alô, Escorpião, de 23 de outubro a 21 de novembro. Os astros falam com você.
4: Bom dia para você do signo de Escorpião. O código para você hoje é o código renovação. Olha, Escorpião, uma velha preocupação pode perder força quando você perceber que já não é a mesma pessoa que viveu aquela situação. O passado não precisa comandar mais as suas próximas decisões. Os números da sorte são 3, 47 e 69. E a cor sugerida pelos astros é a cor azul. O recado astral para você hoje é: você mudou. Então permita que a sua vida acompanhe essa nova versão que se tornou você.
5: E agora, as previsões astrais para Sagitário, de 22 de novembro a 21 de dezembro.
4: Para quem é do signo de Sagitário, Sagitariano, Sagitariana, bom dia. O código para você hoje é o código Horizonte. A quinta-feira traz vontade de pensar além do óbvio, planejar uma viagem, um projeto ou simplesmente algo novo para viver pode devolver o seu entusiasmo. Os números da sorte são 18, 62 e 95. A cor sugerida pelos astros é a cor índigo. O recado astral para você é: quando você volta a enxergar possibilidades, a vida fica ainda maior.
5: Previsões astrais para você que é de Capricórnio, de 22 de dezembro a 20 de janeiro.
4: Para você do signo de Capricórnio, bom dia Capricorniano, Capricorniana, o código para você hoje é o código Conquista. Olha, você pode estar mais perto ou de uma pequena vitória do que você imagina. Não despreze os avanços discretos que estão acontecendo na sua caminhada. Eles são justamente os que constroem resultados duradouros. Os números da sorte são 11, 52 e 79 e a cor sugerida pelos astros é a cor branco. O recado astral para você: o que parece pequeno hoje, quinta, pode ser lembrado como o início de algo enorme que irá acontecer na sua caminhada. Muita fé para você, tá bom, Capricórnio?
5: Alô, você que é de Aquário, de 21 de janeiro a 19 de fevereiro. Os astros falam para você.
4: Senhoras do signo de Aquário, senhoras e senhores, bom dia. O código para quem é do signo de Aquário é o código virada. uma ideia diferente pode ser exatamente o que faltava para destravar alguma coisa. Não tenha medo de fazer de um jeito que ninguém ao seu redor faria. Os números da sorte são 24, 63 e 82. A cor sugerida pelos astros é a cor verde esmeralda. O recado astral é: seu jeito diferente de pensar pode ser sua maior vantagem nesta quinta-feira.
5: E agora, as previsões para peixes, de 20 de fevereiro a 20 de março.
4: Colegas de peixes, piscianos e piscianas, o código hoje, para quem é do signo de peixes, é o código confiança. Hoje você precisa acreditar um pouco mais no processo. Peixes, nem toda resposta chega imediatamente, mas isso não significa que nada esteja acontecendo ao seu redor. Portanto, calma, viu, pisciano, pisciana. Os números são 8, 41 e 96, e a cor sugerida pelos astros é a cor coral. O recado é: continue, peixes. Tem coisa boa se formando mesmo antes de você conseguir enxergar.

0: Agora são 7 horas e 55 minutos, minha gente. Bom dia! Foi a apresentação do nosso mapa astral, mas antes nós temos o recado, a mensagem final de destaque para todos os signos nesta quinta-feira, que fala da seguinte forma. Hoje também é uma ótima oportunidade para brincar, né, para reconhecer as pequenas vitórias que você já teve na sua vida. Pode que você já tenha pago alguma conta, terminado uma tarefa, conseguiu acordar cedo, resolvido algum problema, feito até mesmo as pazes com alguém que estava de mal há muito tempo, começado algo novo ou simplesmente ter chegado até aqui hoje, nesta quinta-feira, sem surtar. Portanto, comemore, é dia de comemorar as suas pequenas vitórias. Quinta-feira não é só a espera pelo final de semana, é a prova de que você já venceu boa parte da sua semana. Agora falta acreditar naquilo que ainda pode acontecer no seu caminho. Portanto, siga, comemore, brinque também, é necessário para você trazer a sua vida de uma forma melhor. Use a sua palavra-chave. E hoje, antes de terminar o dia, faça uma coisa que você estava adiando. Seja essa coisa pequena ou grande, o importante é criar movimento. As previsões do Zodíaco, nosso mapa astral, voltam amanhã, na sexta-feira, a partir das 7h30 da manhã, aqui comigo no programa Bom Dia Cidade.
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2: Bom dia, bebezinho! Saudade demais de você, so. O toque pra nós e levando a vida, Daniel. Quintou, né, de TBT, viu? Pedindo pra usar um TBT.

0: Agora são exatamente 8 horas em ponto. 8. Excelente quinta-feira. E agora, nesse momento da nossa programação, sobre todas as coisas, louvado seja Deus sobre todo mundo, louvado seja Deus pela nossa casa, pela nossa família, pelo nosso trabalho e sobre tudo aquilo que nos cerca. Louvado seja Deus, porque nós temos a oportunidade de estarmos aqui mais uma vez. É como se tivéssemos renovado mais uma vez o nosso contrato de vida. E isso é um presente muito grande, porque lembre-se que muitas pessoas não têm esse contrato renovado. E nós temos, nós tivemos, nós estamos aqui, então nós temos obrigação de agradecer. Nós temos obrigação de aproveitarmos bem esse dia hoje, porque é o mínimo que a gente pode dar em troca para Deus. Por isso, Deus, iluminai a nossa vida hoje, o nosso caminho e principalmente as nossas ações, o nosso jeito de pensar e de agir. Hoje, quinta-feira, seremos imitadores da sua palavra, dos seus ensinamentos. Sejamos imitadores, é claro, ó Pai, de tudo aquilo que o Senhor nos inspirar. Aceitamos todas as provas, aceitamos todas as graças, mas acima de tudo, nunca, jamais deixaremos de agradecer a Deus sobre todas as coisas na nossa vida, porque a nossa fé, ela está sempre fortalecida e confiantes, porque o Senhor é o nosso pastor e nada me faltará. O Senhor é o nosso pastor e nada vai nos faltar.
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2: A palavra de Deus nos ensina que Deus é digno de receber o nosso melhor amor, profundo amor, consistente amor. Amarás, pois, ao Senhor teu Deus de toda a tua alma, de toda a tua força e de todo o teu entendimento. Na caminhada cristã, porém, muitas vezes, este amor vai se esfriando e o relacionamento com Deus vai se tornando mecânico, árido, e o coração vai ficando gelado e o religiosismo vai tomando conta de uma relação que deveria ser próxima, íntima e muito deleitosa. A ordem de Deus é nós nos voltarmos ao primeiro amor. É de nós nos aproximarmos outra vez de Deus, reavivarmos este relacionamento através da meditação da palavra, através da oração, através daquela comunhão gostosa, dinâmica e crescente com Deus. Deus não é apenas um conceito, uma ideia, ou mesmo uma pessoa distante. Deus é o nosso Pai. Ele anseia por nós. Ele tem saudade de nós. Ele nos quer bem pertinho dEle. E Deus é a fonte da vida, da alegria. A palavra de Deus chega a dizer que é na presença de Deus que existe plenitude de alegria e na destra de Deus delícias perpetuamente. Volte-se para Deus, derrame-se aos pés de Deus, experimente o melhor de Deus. Ele tem vida plena, abundante e maiúscula para você.
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Todos os dias era a mesma coisa. Os operários de uma construção esperavam com alegria a pausa para o almoço. Dirigiam-se a um galpão construído pela empresa, onde haviam guardado suas refeições. Uns esquentavam a comida, quase sempre feijão, arroz,

um pedaço de carne, outros acrescentavam alguma fruta, todos comiam com visível prazer. Mas um dos trabalhadores dirigia-se sem alegria ao local, abria a marmita e comentava decepcionado: sanduíche de queijo. E acrescentava: detesto sanduíche de queijo. Comia silenciosamente e no final amassava o papel, jogava-o no lixo e repetia a ladainha: detesto sanduíche de queijo. Um dia, um dos colegas sugeriu: por que você não pede à sua esposa que faça um sanduíche diferente, já que você não gosta de queijo? A resposta foi surpreendente. Quem disse que é a minha esposa quem prepara o sanduíche? Quem disse que eu tenho esposa? Eu mesmo preparo o meu sanduíche. Assim é a vida. Cada um colhe aquilo que plantou. Cada um come o sanduíche que preparou. Se você não gosta desse sanduíche, prepare outro. Seja maior que seus problemas. Use as lições do passado. A próxima vez em que esse problema aparecer à sua frente, surpreenda-o com uma solução criativa. E depois, sorria para si mesmo e para a vitória obtida. A vida é um eterno aprendizado. Nem todas as soluções são aprendidas na escola ou nos livros. Nem sempre as sugestões dos outros são as mais oportunas. Aprenda com os erros. Recomece de maneira diferente. Não aceite a derrota. Divino Espírito Santo, luz e graça do universo, iluminai nosso planeta, clareando nossas mentes.

0: do livro de Efésios. No demais, irmãos meus, fortalecei-vos no Senhor e na força do seu poder. Revesti-vos de toda a armadura de Deus, para que possais estar firmes contra as astutas ciladas do diabo. Porque não temos que lutar contra a carne e o sangue, mas sim contra os principados, contra as potestades, contra os príncipes das trevas desse século, contra as hostes espirituais da maldade nos lugares celestiais. Portanto, tomai toda a armadura de Deus, para que possais resistir no dia mau e, havendo feito tudo, ficar firmes. Estai, pois, firmes, tendo cingidos os vossos lombos com a verdade, e vestida a couraça da justiça, e calçados os pés na preparação do Evangelho da paz, tomando, sobretudo, o escudo da fé, com o qual podereis apagar todos os dardos inflamados do maligno. Tomai também o capacete da salvação e a espada do Espírito, que é a palavra de Deus. Você não está sozinho, porque cada dia é um novo dia e um recomeço.
1: 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Queridos filhos e filhas, comece o dia com essa certeza: Ele nos ama. É Jesus dizendo: Eu o amo profundamente e eternamente. Vamos juntos começar este dia invocando a Santíssima Trindade. Em nome do Pai, do Filho e do Espírito Santo. Amém. Senhor Jesus, o dia começa, a labuta continua. E lembramos, Senhor, Mestre, que curaste corações, o homem todo e todo homem. E é por isso, Senhor, que nas primeiras horas deste dia, queremos pedir a cura interior. Na Tua presença, colocamos os corações aflitos. Peço, Senhor, cure as más lembranças que provocam tormento em meu coração. Peço, Senhor, que a Tua misericórdia e os raios curativos possam curar os meus traumas que me afetaram na infância e ao longo da vida. Senhor Jesus, Tu conheces os problemas. E eu coloco todos os meus problemas, desafios do dia de hoje, no coração do bom pastor. Te peço, ó bom pastor, pelas chagas abertas em teu corpo, em teu coração, cure as feridas que estão no meu. Cure as feridas de minhas lembranças, a fim de que nenhuma delas me faça recordar com dor, angústia e preocupação. Cura-me, Senhor. E como fruto desta cura, que eu consiga perdoar, e o perdão que me liberta, que eu consiga perdoar todas as pessoas que me ofenderam e me machucaram. Dai-me, Senhor, a cura interior como fruto do perdão. Senhor, curai os males físicos do corpo, as feridas abertas, essa dor que lateja, essa parte que a medicina não resolve, mas com fé, uma luz brilhará. Senhor, e eu te louvarei e exaltarei o teu nome. Senhor, no dia de hoje, eu me coloco na tua presença e peço: aceite-me, purifique-me e santifica-me, Senhor. Rezemos juntos. Pai nosso, que estais no céu, santificado seja o vosso nome, venha a nós o vosso reino, seja feita a vossa vontade, assim na terra como no céu. O pão nosso de cada dia nos dai hoje, perdoai as nossas ofensas, assim como nós perdoamos a quem nos tenha ofendido, e não nos deixeis cair em tentação, mas livrai-nos do mal. Livrai-nos do mal. O Senhor esteja convosco. Ele está no meio de nós. Que a bênção de Deus nos livre do mal. Que a bênção de Deus recaia sobre nós. A água, a roupa dos enfermos, as fotos de família e sobre este dia que começa. Em nome do Pai, do Filho e do Espírito Santo. Amém. Dai-nos, Senhor, a cura interior. Até amanhã.

São Miguel Arcanjo, defendei-nos no combate. Seja o nosso refúgio contra as maldades e ciladas do demônio. Ordena-lhe, Deus, instantemente o pedimos. E vós, príncipe da milícia celeste, pela virtude divina, precipitai no inferno a Satanás e a todos os espíritos malignos que andam pelo mundo para perderem as

Santo anjo do Senhor, meu zeloso e guardador, se a ti me confiou a piedade divina, sempre me rege, me guarda, me governa, me ilumina. Amém.

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Cássio, bom dia. É a Norma de novo. Ô Cássio, manda uma música pra mim aí do... É Estrelinha, Marília Mendonça e... Ah, esqueci o nome daqueles dois cantores lá. E deixa eu te falar uma coisa. A gente fica doido que chega o final de semana, né? Igual hoje já é quinta, amanhã é sexta. E a gente tem que parar e pensar o seguinte. É uma semana que está chegando ao fim e é uma semana a menos na vida da gente. Cada dia que passa é um dia a menos. Então, vamos viver hoje com muita alegria, sem pensar que amanhã já é sexta, eu vou descansar. Pode ser um descanso eterno.

Agora são 8 horas e 32 minutos. Bom dia! Aonde quer que você esteja, muito obrigado pela sua audiência. Obrigado pela sua companhia.

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1: Olá, pessoal. Bom dia pra você. Agora são exatamente 8 horas e 37 minutos. E agora eu quero abraçar carinhosamente a cada ouvinte que está aqui hoje participando com a gente. Bom dia!
2: Alô, alô aos bairros.
1: Olha só, vou mandar alô, alô aos bairros. Tem o Marcelão participando da nossa programação. Alô, Marcelão, bom dia!
3: Bom dia, Cássio Amorim. Manda uma música lá pro Pai Zico lá no São Luís, o Gracial, o Careca lá no Trucão, Margos. Passa a música pra eles aí. É... Até meu cavalo sabe. O Thiago Ziar, da mesma Luziar.
1: Tá certo, um abraço para todos eles, muito obrigado pela audiência, muito obrigado pela companhia sempre.
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1: Olha, deixa eu mandar um grande abraço para Larissa, Stephanie e também para Dona Edna Ameno, tá lá no bairro Loteamento, acompanhando a nossa programação. Obrigado pela audiência, obrigado pela companhia.
2: Alô, alô, aos bairros.
1: Abraço aqui também muito especial para Daniele Silva. Está acompanhando a nossa programação lá no bairro Morada do Sol. Alô, pessoal do bairro Morada do Sol, bom dia.
2: Alô, alô, aos bairros.
1: Paraíba está lá no centro da cidade, está aqui participando da nossa programação. Bom dia, Paraíba, tudo bem?
4: Bom dia, Caça Mourinho. Quintou, né, que fala, né? Pula na grade aí pra nós aí, meu jovem.
1: Sai fora aqui, pular na grade, eu creio. Um grande abraço pra você aí, Paraíba, tá aí no centro, tá acompanhando a nossa programação. Bom dia!
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1: Abraço também pra Jéssica, está acompanhando a nossa programação, tá no bairro Aritana, olha só que beleza. Alô, pessoal do bairro Aritana, bom dia!
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1: Alô,

0: É a mãe do Luiz Miguel, doutor Luiz Miguel, né? Tá lá acompanhando a nossa programação. Luiz Miguel é um grande amigo meu. Abraço pra você, viu, doutor Luiz Miguel, advogado, e também para todo o pessoal do Afonso Miranda, que é o escritório de advocacia aí de vocês. Tudo de bom? Obrigado pela audiência, obrigado pela companhia. E também aproveitando, deixa eu mandar um abraço, pessoal do bairro Morro Doce, aqui a Yasmin Alves dos Santos. Alô, pessoal, bom dia para todos vocês aí. Muito obrigado pela audiência, obrigado pela companhia.
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0: Isso, eu também não posso deixar de mandar um abraço muito especial também para Leidiane, que está acompanhando nossa programação lá na cidade de Abaeté. Alô, pessoal de Abaeté, bom dia!
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0: O Diego e também o Diego que está ouvindo a nossa programação lá em Papagaios, um grande abraço, pessoal aí da Pedreira de Papagaios, na sintonia. Bom dia para todos vocês aí, obrigado pela audiência, obrigado pela companhia sempre.

0: Agora são 9 horas e 44 minutos. Esse é o som de Natanzinho Lima. Até quando? Olha, deixa eu mandar. Tem muita gente participando hoje da nossa programação. Eu quero aproveitar aqui e mandar um abraço pra Viviane. Ela falou assim: Cássio, eu tô chegando em Ibitira. Tô te acompanhando.
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0: A Viviane tá sempre ouvindo a nossa programação. Ela é da cidade de Abaeté, mas trabalha na Copasa e agora está em direção lá pra Ibitira, que é, pertence aí à cidade Martinho Campos, né, Viviane? Bom dia para você, um excelente dia de trabalho. Muito obrigado pela sua audiência, obrigado pela companhia sempre. Tudo de bom, pessoal de Ibitira, mora aqui no meu coração, viu?
1: Alô, alô, aos bairros.
2: Meu amigo Cássio Amorim, bom dia, bom dia.
0: O Denis Apagão, bom dia.
2: Um de orelha referente ao bairro, você fala aí. A gente falava, né, Pituaçês, que agora é Boa Vista ou Bela Vista? É Boa Vista, Bela Vista é o de frente, é o bairro de frente. Vou dar uma dica aí também, referente ao bairro Morada do Sol. Você tem sempre falado bairro Mata Verde, e não é Mata Verde, é Morada do Sol. Mata Verde é a construtora que era dona dos terrenos lá que foram vendidos lotes.

0: Na verdade, o bairro que você fala, como é que fala? Já até fugiu. Mata Verde, o nome do bairro, na verdade, é Morada do Sol.
1: Certo, muito bem. Um abraço, né, para todos o pessoal aí do bairro Morada do Sol. Muito obrigado pela audiência, obrigado pela companhia, sempre na sintonia da nossa programação.
2: Alô, alô, aos
1: Olha,
2: bairros.
1: deixa eu mandar um abraço aqui pro meu amigo Juninho Zanetti, tá aqui falando: Cássio, já estamos aqui finalizando os detalhes na Multiplica. Ô, Juninho, grande abraço para você, meu amigo. Deus abençoe seu novo escritório, o seu empreendimento. Eu quero fazer parte também dessa inauguração maravilhosa aí da Multiplica, que inclusive vai ser aqui na rua Senador Melo Viana, ali próximo, de frente à Igreja Assembleia de Deus. E eu vou lá, viu? Um grande abraço para você, sorte e que Deus abençoe grandemente aí o seu novo escritório. Muito obrigado pela sua audiência, muito obrigado pela companhia. Tudo de bom para você. Você é merecedor de toda a sorte do mundo e conte sempre comigo. Nós estamos juntos e misturados aí, né, para alavancar cada vez mais. Eu tenho certeza que esse escritório vai ser um escritório de muitas bênçãos e que vai ajudar muitos empreendedores aqui, não só de Pompéu, mas também de toda a região. Abraço, pessoal da Multiplica!

0: Agora são 9 horas e 54 minutos. Esse é o som de Roupa Nova. Na sequência, chegando agora para você, o nosso Alegria Renovada com o Padre Christian Shankar, trazendo para você as mensagens de motivação, trazendo para você as mensagens maravilhosas. Enquanto isso, você continua participando. 37 35 13 0001.
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3: Há muitas pessoas que hoje, não tô criticando não, mas é muita gente que gasta muito dinheiro com livro de autoajuda. Eu acredito muito mais na ajuda do alto. Agora nós temos que ajudar também o alto, né? Não há um livro melhor para te motivar, para te fazer sonhar, para te fazer um vencedor, do que a palavra de Deus. Só que as pessoas não leem. Elas leem tudo. Aí você pergunta, você lê Bíblia? Não, não leio. Aí eu leio um texto desse maravilhoso. Tem gente que está na igreja há anos, aí eu não conhecia. Qual é o sinal que você traz na vida? Que as pessoas olham para você e dizem assim, esse é um vencedor. Tem gente que tem força de vontade, tem gente que é persistente, tem gente que é disponível, há pessoas que têm lealdade, pessoas que são verdadeiras, pessoas que são presentes na sua vida. Essas são pessoas que têm traços de pessoas vitoriosas.
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0: Agora são 9 horas e 56 minutos. Deixa eu mandar um grande abraço para Fernanda Coutinho. A Fernanda do Vai de Top aplicativo tá na sintonia da nossa programação. Ela e o Paulão. Abraço para você, Paulão. Abraço para Fernanda e todos os motoristas da Vai de Top. Porque agora, juntos, eu e você, vamos curtir juntinhos, grudadinhos um no outro, aquele momento gostoso de matar a saudade. A partir de agora, saudade não tem ideia.

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1: Delícia, hein? Saudade não tem idade? Bora, vamos juntos. Vamos fazer uma viagem gostosa no tempo através da música no nosso Saudade Não Tem Idade.
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1: Valeu, pessoal. Até amanhã, se Deus quiser. Tchau, tchau.
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1: Que eu tenho um carinho muito especial. Sabe qual é? A novena de Santa Mônica e Santo Agostinho. Todos nós somos um pouco Mônica e Agostinho. Todos nós temos na família um Agostinho da vida. Todos nós somos chamados à conversão. Por isso, avise seu amigo, avise sua amiga. Fala para a família, olha, vai começar a novena de Santa Mônica e Santo Agostinho, vai, manda um WhatsApp, vai, toca o sino, sacristão, acorda, povo de Deus. Quero saudar a todos, a partir da Rádio Evangelizar, de onde tudo começa, as rádios irmãs, cujos nomes cito neste momento. Deixei tudo para seguir de missão. Saúdo a você pela TV Evangelizar. Sinal digital em todo o país, em várias cidades, canal aberto. Pelo YouTube, Padre Manzotti Oficial. E pelo aplicativo da Associação Evangelizar é Preciso e por todas as plataformas digitais. Eu repito e falo, eu tenho muito carinho com essa novena. Você, eu, temos que pedir a nossa própria conversão. Mas ao mesmo tempo, nós podemos rezar e pedir a conversão de alguém. Então vamos juntos. Em nome do Pai, do Filho e do Espírito Santo. Amém. Naquele tempo, Jesus voltou a falar em parábolas aos sumos sacerdotes e aos anciãos do povo, dizendo: o reino dos céus é como a história do rei que preparou a festa de casamento de seu filho e mandou seus empregados chamar os convidados para a festa. Mas eles não quiseram vir. O rei mandou outros empregados dizendo: ide aos convidados, já preparei o banquete, os bois, os animais cevados já foram abatidos e tudo está pronto. Vinde para a festa. Mas os convidados não deram a menor atenção. E foi para o seu campo, outro para os negócios. Outros agarraram os empregados, bateram neles e os mataram. O rei ficou indignado e mandou as suas tropas para matar aqueles assassinos e incendiar as cidades deles. Em seguida, o rei disse aos empregados: a festa de casamento está pronta, mas os convidados não foram dignos. Portanto, ide às encruzilhadas dos caminhos e reúnam todos os que encontrarem, maus e bons. A sala da festa ficou cheia de convidados. Quando o rei entrou para ver os convidados, observou ali um homem que não estava usando o traje de festa e perguntou: amigo, como entraste aqui sem o traje de festa? Mas o homem nada respondeu. Então o rei disse aos que o serviam: amarrai os pés das mãos e jogai-o fora na escuridão. Ali haverá choro e ranger de dentes. Porque muitos são chamados, poucos escolhidos. Hoje é quinta eucarística. E eu gostaria de convidar você. Eu comecei esse programa hoje instigando você a fazer essa novena de Santa Mônica e Santo Agostinho. Eu comecei dizendo: graças e louvores se deem a todo momento ao Santíssimo e Diviníssimo Sacramento. É a quinta eucarística. Então eu pergunto a você, lá no fundo do teu coração, qual a graça que você vai pedir? Eu disse e repito porque tenho consciência disso. Nós falamos que Deus é um Deus de prodígios, milagres. Mas acredite, cura, milagres e prodígios não há maior do que a nossa própria conversão. Isso mesmo, a nossa conversão. Curar de uma dor, depois volta. Curar de um mal físico. Gente, lamentavelmente, ninguém escapa da morte. Então, claro que nós podemos pedir a cura do corpo, mas a maior cura a pedirmos é: Senhor, que eu não seja uma pessoa impenitente, que eu não seja uma pessoa resistente a Deus. Senhor, que eu seja uma pessoa que seja dócil ao Espírito Santo, que a cada dia eu me torne uma pessoa melhor, mais parecida com Cristo, na estatura, em graça, que eu possa cada dia ser uma pessoa melhor no meu trabalho, na minha família, num processo de santificação. Essa é a cura maior. Jesus, soberano Deus, eu te peço e clamo, Senhor, manifeste tua graça, teu poder sobre todos aqueles que não querem mudar, que não aceitam mudar. Pessoas que são alcoolistas não aceitam esse vício, são tabagistas, não aceitam que precisam de ajuda. Pessoas que estão no mundo do pecado, da pornografia, pessoas que estão no mundo dos jogos, mas que estão resistentes à mudança. Pessoas que estão se tornando amargas dia após dia, ao invés de se tornar uma pessoa mas tocada por Deus, Deus de misericórdia e de bondade. Eu te peço infinitamente, Senhor, nesta quinta eucarística, abrindo esta novena de Santa Mônica, Santo Agostinho, tocai o nosso interior, o mais profundo do nosso ser, e faça, Senhor, uma transformação, uma cura. Essa cura maior, Senhor, que pedimos ao nosso interior, à nossa vontade. Mude os nossos desejos do mal para o bem, naquilo que está nos apequenando. Liberte-nos, Senhor. Quebre os grilhões daquilo que está nos aprisionando. Não importa que a gaiola seja de ouro, sempre será gaiola, sempre será uma prisão. Então, a liberdade, Senhor, que nós te pedimos, para voar alto, voar para o céu, voar para o teu coração, voar para a eternidade. E por isso, Senhor, nós sabemos que isso passa pelo nosso irmão. Não é uma coisa unicamente só pensar no pós-morte. Já é uma conversão aqui. E é isso que nós estamos pedindo hoje. Soberano Deus, soberano Deus, graças e louvores se deem a todo momento ao Santíssimo e Diviníssimo Sacramento. Senhor, permaneça conosco, acolhe os nossos apelos, daqueles que vão ligar, das intenções que serão mandadas. Você quer que reze a adoração do Santíssimo na sua intenção? Ligue agora, 0800 410 6060, ou preferir, mande um WhatsApp, 41 3221 6060. Eu vou para o intervalo, eu volto já, volte comigo.
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1: E eu vou atender a primeira pessoa já, Ivanilda. A paz de Jesus esteja com você, Ivanilda.
7: Amém, Padre Reginaldo.
1: Deus abençoe, de onde você fala?
7: Ô, Padre Reginaldo, primeiramente, bom dia, né?
1: Bom dia, Deus abençoe.
7: Então, bom dia muito lindo, né, para quem tá na paz de Deus, né?
1: Isso.
7: E na paz de Jesus, desculpa que você tem problema de bronquite, sabe?
1: Tá.
7: De asma, né?
1: Então tem dificuldade de não falar, mas qual cidade você tá falando, minha querida?
7: De Coronel Fabriciano, Padre Reginaldo.
1: Coronel Fabriciano, Minas Gerais.
7: Isso.
1: Como é que você me acompanha aí, filha?
7: Ô, Padre Reginaldo, eu te acompanho nas rádios, pela televisão, entendeu? Todos os dias, sabe?
1: Tá bom. O que você quer falar, minha querida? O que você quer falar?
7: Ô, Padre Reginaldo, é uma dor muito triste.
1: Dor?
7: É, eu perdi um filho, sabe? É, tudo na minha vida, entendeu? Tá com 1 ano e 5 meses hoje.
1: Meus sentimentos pela perda do filho.
7: Obrigada.
1: E ele morreu, aí, morreu do quê?
7: Ele morreu com problema de coração.
1: Coração.
7: Aí, Padre Reginaldo, aí o que acontece? Esse menino fazia tudo pra mim, esse menino ajudava muito, né? E era muito bom pra mim, um bom filho. Deus, quando ele morreu, Padre Reginaldo, eu não sou aquela mãe mais que eu durmo mais à noite.
1: Entendi. Entendeu?
7: Eu vi depressão, eu vi ansiedade. Aí já passei para psiquiatra, para escola.
1: Entendi.
7: Mas eu passo os remédios para mim, porque teve uma época que eu tomei remédio e eu fiquei, assim, tipo de doido, sabe? Aí eu estava muito ruim. Aí eu parava desacordada até no hospital, né? Porque minha família é uma família muito complicada. Você entendeu? Aí o que acontece? Eu apresentei o remédio para Jesus e falei com ele: Senhor, acontece o que acontecer, mas eu nunca ponho esse remédio mais na minha boca. Então o médico passou para mim: Desepando, não está tomando, né? Mas aí o que acontece? Eu não tomei um comprimido. Falei com Jesus: Senhor vai me curar. E a minha atenção é ligar para o Senhor e Padre Reginaldo. O Senhor está fazendo essa oração para mim, abençoando, sabe, minha família, todos, minha irmã, a tua irmã que é inimiga minha, sabe?
1: Entendi. Filha, deixa eu te fazer uma pergunta. Vou mudar um pouquinho o assunto e depois já volto. O nome do seu filho que faleceu?
7: É Jonas Carlos Teotônio.
1: Júnior?
7: Jonas. Isso, Carlos.
1: Tá. Agora vou voltar ao assunto. Ele era filho único?
7: Não, padre Reginaldo.
1: Você tem outros... quatro filhos. E cadê os outros filhos?
7: Pai, padre Reginaldo, eu tenho um filho que me dá maior dor de cabeça na minha vida. Porque trabalha que nem um burro de depósito.
1: Ah.
7: É doado de droga.
1: Entendi.
7: Tem pessoa para querer matar. Eu falo assim, Senhor, não deixa não, porque se acontecer eu não vou aguentar, porque eu já estou com 60.
1: A senhora mora sozinha?
7: Ô, padre Reginaldo, eu vou falar com a senhora a pura verdade. Eu sou uma pessoa muito religiosa, graças a Deus, na católica. Ah. O meu filho, tudo hoje em dia é evangélico.
1: Entendi.
7: Não é por minha culpa, você entendeu?
1: Eu entendi, meu filho.
7: Filho, tudo foi batizado, né? E crismado e tudo. Só os dois homens que nunca foi. Aí esse menino que Deus levou, que eu estou pedindo ao Senhor, que apareceu uma igreja aqui, não é uma igreja assim de Deus, você entende? E meu filho foi batizado nessas águas. Entendeu? Porque depois que esse filho foi batizado nas águas e esse outro que é zoado de droga, ele bagunçou tudo, você só compreende, né? Porque esse conselho assim, rebelde, né?
1: Entendi.
7: Não vai na igreja mais.
1: Filha, eu entendo. Eu acolho tudo que você está falando, só eu tenho uma preocupação muito grande. Inclusive, se a senhora permitir, a nossa equipe vai ligar para a senhora. A senhora, dona Ivanildo, precisa fazer um discernimento, com todo o respeito que eu tenho. A senhora tomou um remédio e passou mal. Só que não está certo a senhora agora se recusar a tomar qualquer remédio, porque precisa de ajuda, dona Ivanilda. Concordo com a senhora que um remédio talvez não lhe fez bem, fez a senhora parecer louca, agir como tal, mas não pode fazer assim. Hoje a medicina vem para nos ajudar a viver melhor, minha querida. A senhora aceita que a nossa equipe ligue para a senhora?
7: Aceito, padre Reginaldo. Você não tem como se apoiar nas orações.
1: Mas eu...
7: O nome da família, não?
1: Claro que eu tenho. Diga o nome.
7: Olha, eu tenho um criado, que é meu sobrinho, que é traficante.
1: Ô, misericórdia.
7: Mas
1: não fale o nome, não. Fala o nome, não, filha. Não fale, porque aí começa a complicar. Filha... Eu vou rezar, reza comigo uma Ave Maria. Eu acho que é o que precisamos agora. Depois a nossa equipe vai ligar para a senhora, tá bom, dona Ivanilda? Ave Maria, cheia de graça.
7: Cheia de graça.
1: O Senhor é convosco. Bendita sois vós entre as mulheres. E bendito é o fruto do vosso ventre, Jesus. Santa Maria, Mãe de Deus, rogai por nós, pecadores. Agora e na hora de nossa morte. Amém. Nós te pedimos, Senhor Jesus, por intercessão de Nossa Senhora, abençoai Ivanilda e toda a família. Ela que disse que tem filhos que estão nas drogas, tráfico. Senhor Deus, abençoai-a e coloque um anjo de Deus para que possa conduzi-la, que ela receba o tratamento necessário e aceite para sair desse estado de depressão. Deus abençoe Ivanilda, nem vou dizer mais a cidade, mas lá temos a TV Evangelizar, canal 19.1. Não, ela disse, Coronel Fabriciano, Rádio FM 107.1, Educador FM, Itabiri, Coronel Fabriciano. Eu fico muito preocupado quando fala de drogas e tráfico, mas tá aí. Escute esse testemunho, por favor, querido povo de Deus.
8: Eu tenho duas netas. Uma foi a graça de Deus, a salvação da vida dela, porque o pai foi morto na frente dela. Mataram ele, então ela não sofreu nada, certo? A outra foi a bênção de Deus. Ela quase não tinha resistência para nascer, porque a mãe morreu no parto, na hora de nascimento, e ela ficou na incubadora por quase 2 meses. Bem pequenininha, a gente não podia nem pegar, mas Deus nos deu a graça dela escapar. Ah. E hoje ela já tem 9 anos. É uma bênção de Deus.
1: Amém.
8: Uma criança prematura que nasceu bem pequenininha.
1: Imagina.
8: E Jesus deu a graça dela escapar. Pronto, esses são os meus testemunhos.
1: Amém. Agradeço grande testemunho.
8: E a Santa Chaga por ter conseguido a salvação da vida dela.
1: Amém. Filha de Deus, de algum lugar do Brasil, Deus abençoe. 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Eu vou para o intervalo e eu volto com a leitura orante. Mais uma vez eu vou insistir. Hoje começamos uma novena que eu não gostaria que você perdesse, não. Não quebre, não. Pelo contrário, avise um amigo, uma amiga, vai começar a novena de Santa Mônica, Santo Agostinho. Todos os anos, muitas graças, e eu volto já.
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4: 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Assim que terminar Coríntios, nós vamos para outro texto bíblico. Mas vamos até o fim. A carta de São Paulo aos Coríntios. Sacristão, o que tiver aí, coloque, mas lembrando você, se você se sentir tocado com a palavra de Deus, mande um áudio para mim, 41-3221-6060, escute.
5: Olá, Padre Reginaldo, eu sou Márcia, do interior de São Paulo. Opa. Da cidade de Gersa. Gostaria de deixar meu testemunho sobre a leitura orante de Jó. Estou fascinada pela leitura, assim como
4: imaginei.
5: Todos que o senhor faz, mas Jó, hoje eu estou conseguindo entender e trazer para a minha vida. Entender que muito que aconteceu e ainda acontece na minha vida, como o senhor disse, né? Com a permissão de Deus, para que de todo mal a gente possa tirar um bem. E hoje eu entendo que muito da vida de Jó, do que aconteceu, acontece na minha vida. Mas com tudo isso, eu tirei um bem muito maior.
4: Amém.
5: Me aproximei mais de Deus, pois infelizmente eu era uma católica de IBGE. Agradeço muito
4: católica
5: pela
4: de IBGE. Essa é nova.
5: Todas, e gosto muito, muito, muito da evangelizar. Ela me
4: Amém, Márcia.
5: Dia todo. Grande abraço.
4: Tá aí, uma católica de IBGE, agora uma pessoa instruída na palavra de Deus. Por isso, não é por acaso que todo dia eu estou com a leitura orante e toda terça-feira, quero lembrar a todos, eu tenho uma catequese, um tema de catequese, também está no YouTube. Faça como um podcast. Assim você vai fazer esteira, você vai andar, você vai cozinhar, você vai lavar, você vai andar de carro. Deixa rolar, deixa rolar. E ela falou do inabalável. E claro, né? Você pode aprofundar o livro de Jó através da leitura do livro Inabalável, que você encontra em todas as livrarias do Brasil. Você encontra. Padre, na minha cidade não tem livraria. Aí você vai nos produtosqueevangelizam.com.br. Márcia, um abraço, viu? Lá de Garça, São Paulo, Dom Antônio Luiz Cipollini, de Marília, Bíblia aberta, cartilha de oração.
6: A palavra do Senhor quando chegou.
4: Bora lá.
6: Desinstalou.
4: Segundo Coríntios, capítulo 6, versículo 1, vamos ver até onde vai. Vou dar um salto hoje, tá? Não muito, mas atenção. Portanto, nós, como companheiros de trabalho no serviço de Deus, pedimos o seguinte: não deixe que fique sem proveito a graça de Deus a qual vocês receberam. Escute o que Deus diz. Quando chegou o tempo de mostrar a minha bondade, eu atendi seu pedido e o socorri quando chegou o dia da salvação. Senhor, eu quero crer que chegou o dia de mostrar a sua bondade manifeste em minha vida. Na vida de Santo Agostinho, depois de muitos anos de reza de Santa Mônica, 30 e poucos anos, não é brincadeira não, chegou o tempo de mostrar a bondade.

0: atendi o seu pedido. Versículo 2. E socorri quando chegou o dia da salvação. Escutem, continua Paulo. Este é o tempo em que Deus mostra a sua vontade. Hoje é o dia de ser salvo. Gente, eu comecei o programa hoje batendo nessa tecla. Se você... E eu não sabia que o texto era esse. Vou ser bem sincero. Eu sentei, eu não olhei o texto. E comecei falando que esse programa não é um programa de entretenimento, não é um programa musical, não é um programa de trololó, de tititi, de ficar tricotando. Você vê que os assuntos são muito sérios. É um programa de graças, curas, bênçãos. E eu falava exatamente isso, que a maior cura, o maior milagre que Deus faz em nossa vida não é a cura física, é a nossa salvação. Você entende isso? E olha o que diz o texto hoje. Este é o tempo em que Deus mostra a sua bondade. Hoje é o dia de ser salvo. Pensa em você mesmo primeiro. Senhor, hoje é dia de ser salvo. Depois pense em alguém. Senhor, hoje é o dia de ser salvo. Hoje é um dia de milagres. Não queremos, versículo 3, que alguém ache defeito no nosso trabalho, por isso fazemos possível para não atrapalhar ninguém. Pelo contrário, atenção. Atenção. Versículo 4. Em tudo mostramos que somos servos de Deus, suportando com muita paciência as aflições. Senhor, essa palavra é para mim. Essa palavra é para mim. Suportar com muita paciência as aflições, Paulo está dizendo. E ele disse antes, hoje é dia de ser salvo. Mas ele disse, eu me coloco como servo de Deus e eu lanço um questionamento para você, para mim mesmo, nas aflições e inevitáveis aflições da vida. Suportamos com paciência? Ei, suportamos com paciência? Ou blasfemamos, xingamos? Verdade, tem muita gente que blasfema, que grita, que se revolta, que fala besteira, que fala palavrão, boca suja, tem que pegar água benta com criolina para fazer bochecho, boca suja dentro de casa. Não é por acaso que... Agora, qual foi o tema da catequese? 5 passos para a paciência nas obras de misericórdia. Padre, eu não sou uma pessoa paciente. Então exercitemos. Eu não acredito que Paulo foi por natureza paciente. Quando eu vejo, eu já li vários, além da Bíblia, livros sobre estudos da pessoa de Paulo. Paulo era um homem enérgico, baixinho, mas enérgico, careca, truncudo, perna curta, calvo. É verdade, essa era a estrutura de Paulo. Mas bravo, gente, ele pegou carta para ir lá prender em Damasco. Então se ele fala, suportamos com muita paciência as aflições, ele se deixou trabalhar. Eu também peço, Senhor, a paciência. Seguindo, os sofrimentos e as dificuldades. Senhor, que com paciência eu enfrente os sofrimentos. Com paciência eu enfrente as dificuldades. Hoje eu vou ficar com esse apelo da paciência. Senhor, dai-me a graça de exercitar a paciência. Dai-me a graça, Senhor, de suportar com muita paciência as aflições. Diga quais são elas. Dai-me a graça de suportar com muita paciência o sofrimento. Dai-me a graça de suportar com muita paciência as dificuldades. Dai-me, Senhor, a virtude paciência. A palavra-chave hoje, paciência. Esta foi a leitura orante de hoje. E vou lembrar você, olha como é providencial. Você vê como Deus é maravilhoso. Qual foi o tema da catequese de terça-feira? Passos para exercício da paciência. Obras de misericórdia espirituais. Tema central hoje, paciência. Eu vou para o intervalo, eu volto já, volte comigo.
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0: dia terça-feira eu estarei em Orlando, Flórida. Ali nós teremos uma pregação. Basílica do Santuário Nacional de Nossa Senhora Rainha do Universo. Camarotetickets.com. Tá aí. Francisco. Que a paz de Jesus esteja com você, Francisco.
1: Bom dia.
0: Bom dia, Francisco. De onde você fala, meu filho?
1: Pacaju.
0: Ave Maria. Que deu uma interferência. Da onde é, filho?
1: Pacaju e Ceará, região metropolitana de Fortaleza.
0: Ô, minha amada Fortaleza, meu abraço, Pacajus. Como é que você me acompanha aí, filho?
1: Pelo canal 21,
0: uhum.
1: Evangelizar, e pela rádio Dom Bosco e pela Jangadeira FM.
0: Tá certo. Então, meu abraço, TV Evangelizar 21.1. E ele citou, tem a rádio Jangadeiro, Rádio Shalom e Rádio... Me fugiu a última. Dom Bosco. Diga lá, Francisco.
1: Padre Reginaldo, a sua bênção, meu estudo.
0: Deus abençoe.
1: Queria dar dois testemunhos.
0: Mas fale mais alto, filho. Eu não sei se eu estou meio moco hoje, mas não estou te ouvindo direito, não.
1: Queria dar dois testemunhos.
0: Tá.
1: Há muitos anos atrás, a minha mãe descobriu que estava com pedra na vesícula.
0: Tá.
1: E a minha mãe é muito devota.
0: Tá.
1: Aí ela pediu a Jesus das Santas Chagas que não seja preciso ela se operar, ele operasse ela.
0: Certo.
1: O médico pediu um exame, ela fez um exame, mas aí quando ela foi apresentar, foi para outro médico. Quando ela chegou lá com o exame, o médico disse que ela não tinha nenhuma pedra na vesícula.
0: Oh, louvado seja Deus! Graça recebida!
1: É graça testemunhada. Toca o sino, sacristão.
0: Agora bora lá pro segundo.
1: O segundo, Padre Reginaldo, mandou já minha esposa, em 2011. Tinha um caroço na mama esquerda. Não conseguia dar de mama à nossa filha.
0: Sim.
1: Ela foi pra mãe dela. A mãe dela, muito devota também, fez oração nela. Ela disse que começou a queimar aquilo no seio dela.
0: Olha.
1: E sumiu o caroço.
0: Quando
1: foi 2025, ela sentiu os mesmos sintomas. Eu pedi a Nosso Senhor Jesus das Santas Chagas que operasse, que não deixasse aquilo nela, que ela não precisava daquilo, que ela tinha nosso filho para cuidar.
0: Sim.
1: Aí o que acontece? Ela foi fazer o exame da mamografia. E eu sempre pedi a Jesus das Santas Chagas que curasse ela, que ela não precisa daquilo.
0: Sim.
1: Foi batido o exame, não detectou nada de caroço na mama dela.
0: Deus seja louvado. Nossa, filha.
1: Padre, porque a gente tem 4 filhos.
0: Claro.
1: Resumindo, a gente tem 2 especiais. Um
0: Olha
1: é especial,
0: aí.
1: Tem 19 anos, mas é meio que ter uma criança de 2 meses, de 3 meses.
0: Entendi.
1: E tem um mais velho, de 23 anos, que tem depressão.
0: Entendi.
1: A depressão dele é de se matar, de várias
0: Deus.
1: Coisas. O que passa na cabeça do adolescente, né? Mas a gente sofre muito com essa situação.
0: Posso imaginar.
1: Ele em oração.
0: Se importa de falar o nome dos 4 filhos?
1: O mais velho é José Raul.
0: José Raul.
1: O mais novo, Damião Rian.
0: Damião. O outro?
1: O outro é uma menina, Yasmin Rayara.
0: Tá.
1: E a mais nova é Maria Hillary.
0: Tá.
1: E pedir oração para mim, eu, Francisco Valdemar, e para minha esposa.
0: O nome dela?
1: Banda.
0: Tá.
1: E para minha mãe, Raimunda Paulino.
0: Tá certo.
1: Aí, diante disso, padre, a minha mãe já era associada há 13 anos.
0: Opa, aí, obrigado, dona Raimunda.
1: Depois é quando ela recebeu a graça da cura dela. Eu peguei também, me associei, fui associado.
0: Obrigado por ser associado.
1: Minha irmã, Francisca Vaniclea, também é associada.
0: Certo.
1: Meu cunhado também é associado. E estou trazendo mais gente da família para associar.
0: Deus seja louvado. Obrigado, filho, porque essa obra não é minha. É uma obra de Deus que transforma vidas. Você percebe isso, né, Francisco?
1: Percebo. É o que eu tenho para dizer para todo o Brasil. Você não está pagando. Você está dando a sua contribuição, seja o valor que for. Dê de coração, que você recebe a sua graça. Você, tendo fé, nada compra o que você tem. Nada compra, porque dinheiro a gente não leva, nada a gente leva. Então,

0: contribui com a evangelização, que é muito bom. Se Deus quiser, esse ano, em 2026, eu estarei no Evangelizar de Fortaleza.
1: Amém. E eu quero conhecer você. Fala com nossa equipe lá da, inclusive nossos parceiros lá da Jangadeiro. Meu grande abraço, Francisco de Pacaju, Ceará. TV Evangelizar 21.1, Jangadeiro FM, Dom Bosco, Shalom, Dom Gregório Paixão e contagem regressiva, 19º, gente, 19º, dia 31 de outubro. Espero encontrar você, Francisco. Sempre eu faço um encontro lá na Jangadeiro, quem dera possa te encontrar. Aires, falei certo o seu nome?
2: Falou sim.
1: Deus abençoe, Aires. Você fala Amém. De onde?
2: Curitiba.
1: Curitiba. Seja bem-vindo. Como é que você Obrigado. Me acompanha, Aires?
2: A gente principalmente, né? É, a gente acompanha pelo YouTube.
1: Tá certo. A palavra é sua, filho.
2: É, eu tô ligando para pedir saúde pela minha família, mas em especial mesmo, padre, eu tô ligando por causa da minha filha. Ela tem 13 anos e é muito fã do senhor e eu gostaria de saber se ela poderia falar com o senhor um pouco.
1: Se você permitir, pode sim.
2: Sim, permito sim.
1: Tá certo. Então, como é que é o nome dela?
2: Isabela,
1: tudo bem, Isabela?
3: Oi, padre, tudo bem?
1: Eu tô bem, e você, querida? Você queria falar comigo, minha querida?
3: Eu queria, porque você ajudou a transformar minha vida, padre.
1: Sério, filha? Como é que foi?
3: Então, a minha mãe sempre te acompanhou, sabe? Ela sempre ia no seu retiro, sabe? Internacional.
1: Sim.
3: No Brasil. Daí, esse ano, né? Ela perguntou se eu queria ir junto, e eu falei que eu queria.
1: Sim.
3: Mas ela falou que era muito cansativo, né, tudo, mas eu fui. E depois disso, padre, a minha vida se transformou.
1: Filha.
3: Eu comecei a te acompanhar, eu comecei a me emocionar com você, eu comecei a gostar das suas músicas, eu li o seu livro Inabalável.
1: Ah, que maravilha, Isabela.
3: E ainda eu recebi um presente, por causa que no dia 4 de junho foi Corpus Christi.
1: Foi.
3: E foi o meu aniversário.
1: Ah, era dia do teu aniversário.
3: E eu fui no seu show e eu tava pertinho do palco, foi muito incrível, padre.
1: Que maravilha.
3: Então você ajudou a transformar minha vida.
1: Fico feliz, você com 13 anos e ter essa empatia. Louvado seja Deus, Isabela.
3: Amém.
1: E olha, lá daquele dia... tô pra lançar a música que eu gravei lá no Corpus Christi, Templo Vivo. Logo, logo já vou lançar nas plataformas. Você lembra daquela gravação?
3: Sim, nossa, aquela música era muito bonita mesmo, padre.
1: Tá certo, Isabela. Você quer deixar alguém em oração, Isabela?
3: Eu quero. Eu quero deixar o meu pai que fala com você aqui.
1: Aires, um abraço, claro. Quem mais?
3: Ele tem doença de Crohn. E inflamação na coluna, uma inflamação crônica na coluna,
1: tá
3: que
1: bom.
3: É irreversível.
1: Tá bom, eu já anotei o nome. Aires, mais alguém?
3: E pedir saúde e proteção pro meu irmão e pra minha mãe.
1: Diga o nome do irmão.
3: Aires também.
1: Aires, e da mamãe?
3: Priscila.
1: Um grande abraço, Isabela. E ó, fica na linha que eu vou lhe dar um terço, tá bom? Fica na linha, você não pediu, mas eu quero, porque tem 13 anos, gente, que simpatia de menina, que Deus abençoe, fica pra pegar o teu endereço pra eu mandar um terço pra você, tá bom, Isabela?
3: Tá bom, muito obrigada, padre.
1: Deus abençoe, que delícia, gente, que bom, ó, atingindo novas gerações ali, Isabela de 13 anos, de Curitiba. Acompanha pelo YouTube, nós temos aqui também a TV Evangelizar, 16 Net 13, Rádio Evangelizar FM, Rádio Clube FM e ao arcebispo Dom José Antônio Peruso, da Arquidiocese de Curitiba. Eu vou para o intervalo e volto. Primeiro dia da novena de Santa Mônica em Santo Agostinho. Voltamos já.
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1: Hoje é aniversário de Dom Paulo Romeu Dantas Bastos, da Diocese de Jequié, Bahia. Também aniversário da Rádio Imigrantes FM, Ipiranga do Norte, Mato Grosso, Itabaiana FM, Itabaiana, Paraíba. Querido povo de Deus, que delícia, né, falar com a Isabela, pessoa 13 anos. E você perguntou, talvez você fale, por que o pai teve que falar? Porque existe uma lei hoje, nós levamos muito a sério, que é exatamente, as crianças até podem falar comigo, mas primeiro o pai tem que autorizar. É uma lei que nós levamos, LGPD, que é a lei de garantia para que a pessoa, principalmente o menor, seja preservado. Então, se um dia você quer que a criança fale comigo, não pode a criança ligar. Tem que o pai, a mãe autorizar e aí eu converso. É modernidade, né? Mas é... tem seu sentido de muita segurança. Louvado seja Deus. Eu quero ler esse testemunho. Jesus das Santas Chagas. Recife, Pernambuco. Padre Reginaldo, sua bênção. Sou odonto e acompanho o seu programa há alguns anos. Desde que uma tia muito católica me enviou o WhatsApp, o link da TV Evangelizar no YouTube. E vi que a TV Evangelizar pegava em Recife. Há 3 anos, vivia muito endividado, com muitos empréstimos. no banco, frutos de decisões tomadas por conta própria e tentar solucionar problemas financeiros. A menor dificuldade já estava a ligar para o banco, pedir empréstimo, e fiquei numa situação muito complicada. O problema virou uma bola de neve, a ponto de eu me sentir sufocado. Na mesma época, eu estava tentando solucionar o problema da progressão de carreira. Sou funcionário público e deveria acontecer há 4 anos. Os funcionários responsáveis pelo serviço sempre diziam para eu aguardar mais 4 anos para tentar a progressão. Passaram-se 8 e nada. Pensava até entrar na justiça para resolver esse problema. Ninguém sabia o motivo. Nesse período, acompanhei a Quinta Eucarística, pedindo sempre uma gota do sangue redentor para a solução do meu problema financeiro. Padre, após 1 mês de adoração, acredite, o banco me devolveu um seguro que eu nem imaginava ter direito. O próprio gerente estava disponível a ajudar a administrar o meu problema financeiro, como o senhor sempre fala, parar, administrar e solucionar. Graças a Deus, eu recebi também um e-mail e fui promovido. Graças a Deus, a minha vida melhorou. Mas não foi só a vida financeira. Eu me encontrei com Deus. Hoje eu não acompanho nada, não perco nada. Acompanho sempre os seus programas diariamente aqui pela TV Evangelizar. E digo, nunca perco a adoração ao Santíssimo. De Recife. Escreveu o nome, mas eu prefiro não dizer. De Recife, Pernambuco, Jesus das Santas Chagas, uma vida transformada. Antes de eu chamar a novena, eu quero dizer assim, não sejamos fariseus. Não vamos fazer assim, rezar pela conversão dos outros. Preste atenção na oração. Primeiro é pedir a sua própria, a minha própria conversão. Mas pense em alguém. Pense. Santa Mônica, quantos anos não rezou para Santo Agostinho? Primeiro dia da novena. Santa Mônica, Santo Agostinho, rogai por nós. Santa Mônica, Santo Agostinho, levai-me a verdadeira conversão. Santa Mônica, Santo Agostinho, levai-me a verdadeira conversão. Santa Mônica, Santo Agostinho, levai-me a verdadeira conversão. Ó Santa Mônica, que pela oração e pelas lágrimas alcançaste de Deus a conversão do vosso filho e do vosso marido, olhai para o meu coração amargurado e rezo agora por esta pessoa que tantos dissabores e sofrimentos causa ao meu coração e a toda a família. Diga o nome da pessoa por quem você vai oferecer essa novena. Acredite, Deus tudo pode. Só Deus faz tudo, nós não. Primeiro dia, Santa Mônica, que vossas orações se juntem às minhas para comover o bom Deus, a fim de que Ele, Deus vivo e verdadeiro, faça com que esta pessoa por quem rezo agora volte ao bom caminho. Santa Mônica, fazei com que o Pai do Céu chame de volta para a casa paterna este filho pródigo. Dai-me alegria e serei para sempre agradecido. Oremos. Ó Deus, consolador dos aflitos, saúde dos que em vós esperam, que aceitastes misericordiosamente as piedosas lágrimas da bem-aventurada Mãe Mônica, pela conversão do filho Agostinho e do marido Patrício. Concedei-nos, pela vossa intercessão, que choremos nossos pecados e encontremos a indulgência da vossa graça. Por nosso Senhor Jesus Cristo, vosso Filho, na unidade do Espírito Santo. Amém. Santo Agostinho, rogai por nós. Santa Mônica, rogai por nós. O Senhor esteja convosco. Ele está no meio de nós. Abençoai, Senhor, a água, a roupa dos enfermos, as fotos de família, os remédios e aqueles que mais estão necessitados neste momento. Por intercessão de Nossa Senhora do Carmo, São Pio, nos méritos das Santas Chagas, em nome do Pai, do Filho, do Espírito Santo. Amém, gente. manda seus anjos sobre nós. O clipe, YouTube Padre Manzotti, evangelizar é preciso...

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São Miguel Arcanjo, defendei-nos no combate. Seja o nosso refúgio contra as maldades e ciladas do demônio. Ordena-lhe, Deus, instantemente o pedimos. E vós, príncipe da milícia celeste, pela virtude divina, precipitai no inferno a Satanás e a todos os espíritos malignos que andam pelo mundo para perder.

Santo anjo do Senhor, meu zeloso e guardador, se a ti me confiou a piedade divina, sempre me rege, me guarda, me governa, me ilumina. Amém.

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2: Neste dia 20 de agosto, celebramos São Bernardo de Claraval, que foi monge, grande pregador e defensor da fé. Dedicou sua vida à oração, ao estudo e à orientação de muitos cristãos, tornando-se uma das figuras mais importantes da Ordem de Cister. São Bernardo de Claraval nos ensina que a verdadeira grandeza nasce de um coração silencioso e dedicado à oração, capaz de transformar a fé em atitudes de amor, serviço e misericórdia. Para a Rede Itasati, Júnior Moreira.
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3: Direto da Central Jurídica, muitas dúvidas por aqui. E quem fala comigo hoje é ela, a doutora Patrícia Salomão. Ela que é advogada especialista em Direito Previdenciário. Ah, que prazer te receber aqui, viu?
4: O prazer é sempre meu, adoro.
3: Muitas dúvidas por aqui, quem mandou o áudio foi a Dalva.
5: Fiquei alguns anos trabalhando, mas sem recolher. Eu quero saber se eu posso pagar algum atraso para me aposentar antes e se compensa.
3: Olha, Dalva, boa pergunta, hein? A Dalva ficou alguns anos trabalhando, mas não recolheu o INSS, e aí?
4: Isso é muito comum, Patrícia, mas um alerta que eu dou, não pague sem buscar orientação de um especialista. Por quê, gente? Muitas vezes esse pagamento pode te ajudar muito e você antecipar a sua aposentadoria ou conseguir um valor maior. Mas outros casos, esse pagamento não vai adiantar de nada. Então, a gente precisa fazer o planejamento, fazer o estudo e avaliar se no caso daquela pessoa compensa ou não e também se o INSS aceita esse pagamento, porque tem casos que ele não aceita, porque não vai valer para a regra daquela aposentadoria. Então, o planejamento é o melhor caminho para esse caso.
3: Orientação, né, doutora?
4: Exatamente.
3: Tem que ter, né?
4: Mas é possível pagar e pode valer muito a pena.
3: Olha, tá aí, viu, Dalva? Agora, quem fala comigo é a Marisa.
6: Eu gostaria de tirar uma dúvida. Meu nome é Marisa, eu tenho cardiopatia grave, mas eu trabalho registrada há mais de 25 anos. Posso me aposentar mais cedo?
3: Boa pergunta, cardiopatia. E aí, doutora?
4: Excelente, Patrícia. A gente pode olhar se no caso da Marisa, ela se enquadra nas regras da aposentadoria da pessoa com deficiência. Porque algumas doenças podem ser consideradas deficiência e as regras são muito mais benéficas, o valor da aposentadoria é muito melhor e a pessoa antecipa tanto por idade quanto por tempo de contribuição. Mas, mais uma vez, é preciso uma análise detalhada para ver se de fato ela se enquadra o início dessa cardiopatia. Vale a pena ela olhar porque pode sim ter direito a uma aposentadoria e está, e já está até aposentada e está perdendo tempo.
3: Ah, não pode perder tempo. Olha só o Walter. Um abraço para você, Walter. Ele mandou para aqui no WhatsApp falando o seguinte, a sua dúvida. Me acidentei há alguns anos e estava trabalhando de carteira assinada, doutora. Sinto dores até hoje. Tenho direito a algum benefício?
4: Patrícia, muito importante. O Walter pode ter direito ao auxílio acidente. Nós sempre falamos nesse benefício aqui porque é um benefício para quem sofreu um acidente e ficou com alguma sequela, que reduz a capacidade de trabalho da pessoa.

0: precisa, de fato, avaliar as pendências do CNIS, olhar a documentação, para só depois pedir e não ter problema junto ao INSS. Bateu o recorde, Patrícia, mês passado, de benefícios negados. O INSS está negando mais de 50% dos pedidos. Então, a pessoa precisa realmente estar bem orientada, porque senão ela vai só perder tempo e não vai ter a tão sonhada aposentadoria.
1: Olha só, doutora, rapidamente, o Lucas está aqui no YouTube e ele fala o seguinte: meu comércio pegou fogo, queimou também a minha carteira de trabalho. E agora, doutora Patrícia, o que eu devo fazer?
0: Nossa, a gente precisa olhar rapidamente para ver se todos os vínculos estão no CNIS. Se não tiver, a gente precisa buscar a documentação que comprove isso, porque sem a carteira é possível, mas já tem mais um trabalhinho. Então, a gente tem que buscar isso, porque às vezes, na época que ele fosse aposentar, né, Patrícia, já perdeu essa documentação nas empresas, nos bancos. Então, a gente tem que orientar você, porque senão você fica prejudicado.
1: Doutora Patrícia Salomão, ela que é advogada, especialista em direito previdenciário, tem uma vasta experiência na área. Doutora, quer deixar aí seu site, seu Instagram?
0: Sim, é o escritório Patrícia Salomão, nosso Instagram, então a gente tem muito conteúdo lá, e o site patriciasalomão.com.br.
1: Muito obrigada, volte sempre. Dos estúdios da Rádio Itatiaia em Belo Horizonte, para a rede Itasat, Patrícia Joe.
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3: Ontem, o Departamento do Tesouro dos Estados Unidos roubou a cena e foi o centro das atenções com duas divulgações extremamente importantes. Pela manhã, antes da abertura do mercado, ele divulgou que vai dobrar a recompra de títulos de emissão dos Estados Unidos, a dívida pública dos americanos. De 2 bilhões por operação, eles vão passar a comprar 4 bilhões dos títulos mais longos, de 10 a 20 anos e de 20 a 30 anos. A taxa de juros paga por esses títulos atingiu um nível extremamente elevado, mais de 5%, 5,2%. Isso porque, desde o início da gestão de Donald Trump, o nome da política econômica, da política americana, é incerteza. E diante das incertezas geradas pelas atitudes de Trump, pelo tarifaço, pela política comercial, por esse redesenho da geopolítica, por guerras, fez com que compradores de títulos do Tesouro Americano, que viam nesses títulos um porto seguro, e aí nós estamos falando dos bancos centrais do planeta, passaram a diminuir a posição, a exposição ao risco Estados Unidos. E, principalmente, os países asiáticos, a China, Japão, Coreia do Sul, venderam grande parte de suas posições. Quando você entra no mercado vendendo títulos, o juro que é pago por esses títulos sobe. É inversamente proporcional. Se você tem mais vendedores, a taxa de juros sobe para tentar conter a oferta. Na outra ponta, se o Tesouro Americano anuncia que vai recomprar o dobro do que estava recomprando, é uma tentativa de fazer com que essa taxa de juros, que representa o custo de carregamento da dívida dos Estados Unidos, pare de subir e dê um alívio. Pois bem, com isso, o dólar despencou perante as principais moedas do mundo. É muito dólar chegando, inundando o mercado. E se os Estados Unidos vão recomprar títulos que estão na mão dos seus credores, esse dinheiro que vai chegar no mercado vai ter que ir para algum lugar. E os países emergentes, como o Brasil, foram beneficiados. A bolsa subiu, outros ativos também foram beneficiados, o Bitcoin disparou e o ouro voltou a ser negociado acima de 4.500 dólares a onça troy. A alta do Bitcoin chegou a mais de 6%, a do ouro a cerca de 3%. As bolsas subiram e o dólar derreteu. perante o DXY, que é o índice do dólar, que tem as seis principais moedas do mundo, a moeda americana caiu

0: 0,86%. A mesma variação percentual em relação ao nosso real, que fechou a R$ 5,17. Portanto, foi isso que aconteceu ontem e que trouxe essa reprecificação de ativos pelo mundo afora. Mas ontem também tivemos a divulgação da ata da última reunião do Banco Central dos Estados Unidos, a que decidiu sobre a taxa de juros. E pela leitura da ata, há uma inclinação muito forte de que as taxas de juros por lá voltem a subir, porque a preocupação é com a inflação. E ao inundar o mercado de dinheiro com essa recompra de títulos, o governo americano, através do Tesouro americano, que vai fazer essa recompra, também coloca mais lenha na fogueira da inflação. Rita Mundim, para a rede Itasat.
1: Informativo. Pesquisa revela que o salário de 53% dos brasileiros acaba antes de chegar o fim do mês. Ainda conforme o levantamento da Serasa Experian, o custo da alimentação é o que mais consome o pagamento do trabalhador, com 78%. As contas de água, luz e gás foram citadas por 72% dos entrevistados. Já o financiamento de imóveis e veículos é mencionado por 44%. Pelas ruas, os números são confirmados na prática pelo consumidor.
2: Meu nome é Fábio Marçal Rodrigues, minha profissão é eletricista predial e o que mais me pesa no consumo do mês é a compra, né? É a carne, as verduras, o arroz, o feijão. O
1: supermercado tá puxado.
2: Tá muito puxado e tem que trabalhar muito para manter uma família, né?
1: E depois do supermercado, quais os outros dois itens aí que você avalia que mais toma dinheiro ali do salário?
2: Ah, é a água, a luz, o gás. Antes do mês acabar, a gente já fica sem grana por causa do cartão de crédito, né? Muita coisa é parcelada e aí fica difícil.
3: André Luiz Rodrigues, corretor de imóveis, 53 anos. Meu orçamento hoje, o que mais pesa é transporte. Transporte hoje, o combustível é um absurdo no nosso país, né? Para quem trabalha igual eu de corretor para rua fora, combustível é o mais caro.
1: Roda muito, né, por Belo Horizonte toda?
3: Sim, Belo Horizonte, região metropolitana.
1: O supermercado tá bem caro? Pesa também a compra do mês ali?
3: Sim, com certeza. Hoje aí, pra quem é CLT, eu tenho certeza que 70% do salário dele fica no supermercado.
1: 53% dos brasileiros, quando chega no fim do mês ali, já não tem dinheiro pra mais nada. É o seu caso também ou tá dando pra dar uma controladinha ainda?
3: Ainda está dando para dar uma controladinha, mas fica exprimido, viu?
1: Quem detalha a pesquisa é o gerente de soluções para recursos humanos da Serasa Experian, Delber Lage.
4: Nós podemos indicar três destaques principais dessa pesquisa. O primeiro deles está relacionado ao fato de que há uma constância nessa dificuldade que o colaborador brasileiro enfrenta na sua rotina para conseguir equacionar a renda familiar com a despesa familiar. Já são vários anos seguidos em que mais da metade dos colaboradores indicam que eles não têm recursos financeiros suficientes para chegar até o final do mês. Nos parece ser uma coisa isolada, um efeito temporário, mas algo que já permeia a rotina do brasileiro há vários e vários anos. O segundo aspecto muito importante dessa pesquisa é o fato de que boa parte dessas despesas estão alocadas para custos que são de ordem de natureza básica, custo com moradia, custo com alimentação, ou um financiamento de automóvel, ou outras coisas que são ali fundamentais para a rotina do colaborador. E o terceiro aspecto é o fato de que quando eles têm a necessidade, então, de suprir essa lacuna, essa carência entre a renda e a despesa, eles têm poucas opções de crédito a curto prazo e normalmente opções muito caras, seja no rotativo do cartão de crédito, seja no cheque especial, seja

o deputado federal Patrus Ananias, que conta com a federação PT, PV, PCdoB, o PSB e a federação Rede PSOL, terá a fatia de 21% da propaganda. Flávio Roscoe, do PL, 19%. O senador Cleitinho, do Republicanos, terá 12%. Gabriel Azevedo, do MDB, conta com 9% da distribuição. E Alexandre Calil, do PDT, coligado ao PSDB, terá 8% da propaganda.

0: vão começar a se desenhar nas pesquisas de intenção de voto. É claro que são múltiplos os fatores que levam à vitória de um candidato. O tempo de propaganda é um deles, mas só ele não basta. Há também o carisma, a capacidade de conexão entre o candidato e as aspirações mais profundas do eleitor, a capacidade política de agregar apoios dos candidatos e, claro, o contexto da disputa. Se você está entre aqueles que não presta tanta atenção assim ao debate político, em 8 dias, para você também vai soar o alarme.
1: Berta Macaron para a Rede Itasat.
2: O senador Cleitinho Azevedo, candidato ao governo de Minas pelo Republicanos, é o participante desta quinta-feira na série de sabatinas da Itatiaia com postulantes ao Palácio Tiradentes. Em sua primeira resposta, o senador afirmou que quer ser governador para reduzir os impostos cobrados dos mineiros.
3: Não é o governador que vai salvar o cidadão mineiro. Quem salva o cidadão mineiro é ele que trabalha todo dia. O que um governo tem que fazer é não atrapalhar esse cidadão para trabalhar. E é isso que eu quero fazer. Eu quero ser amigo do povo mineiro. Eu não quero ser inimigo. E hoje o Estado hoje é inimigo. E eu quero é combater a injustiça. Eu, como deputado, consegui aqui diminuir a taxa de licenciamento, que era a mais cara do Brasil. Hoje é R$ 35,00. Foi eu que fiz isso como deputado estadual, através da minha lei. Hoje aqui, 4 milhões de veículos não pagam mais IPVA, porque eu fiz uma PEC dentro do Senado que virou lei. E hoje, 4 milhões de veículos não vai pagar IPVA, que tem a carro acima de 20 anos. Eu quero é diminuir o custo da vida do cidadão mineiro. É isso que eu quero fazer, é combater a injustiça. Não pode um mineiro hoje conseguir pagar uma conta de água quase R$ 300, ganhando R$ 1.600, só de taxa de tratamento à metade, que não existe tratamento de esgoto em várias cidades. Não pode um mineiro hoje ser humilhado quando ele para numa estrada, ou o Estado não faz a obrigação dele de dar uma estrada digna, ele tem que parar numa blitz, e aí, porque ele não pagou IPVA, não estou aqui para julgar ele porque não pagou IPVA, e toma um patrimônio que é dele, que é um veículo que é dele, que não é do Estado. Ele foi lá, comprou esse veículo, teve que pagar imposto. Aí depois dele pagar imposto, ele tem que pagar IPVA. O Estado não faz a obrigação dele e cobra a obrigação do cidadão. O Estado tem que ser parceiro, não pode ser inimigo.
2: Cleitinho Azevedo falou sobre sua tentativa de se comunicar com eleitores de direita e de esquerda. Ele comentou sobre declarar voto em Flávio Bolsonaro à presidência da República, mas apoiar também iniciativas do governo Lula, como o fim da escala 6x1 e a isenção do imposto de renda para quem recebe até R$ 5.000.
3: Os políticos, em geral, ficam com muita inveja disso. Mas é porque eu sempre fui um cara de coração puro. Eu sempre olhei pelo povo, independente de quem seja o presidente da República. Então, assim, é o Lula que é o presidente. Eu não sou aliado dele, mas sou aliado do povo. Então, tudo que o Lula mandar que for a favor do povo, eu vou defender. Eu vou cobrar do Lula quando eu achar que eu tenho que cobrar. Eu vou fiscalizar como senador que eu tenho que fazer isso. Quando eu achar que eu tenho que cobrar, eu fiz isso. Agora, quando eu vejo que é pauta, que é a favor do coletivo, que é a favor do bem comum, eu sempre vou apoiar. Porque se o Bolsonaro, naquela época, tivesse ganhado aquela eleição, eu estaria apoiando. Vocês lembram na época, há 4 anos atrás, o Bolsonaro mudou até para o Auxílio Brasil, que era o auxílio emergencial, ele aumentou o valor. Toda a base do Bolsonaro naquela época votou favorável. Eu era deputado aqui e estava vibrando porque ele aumentou para o povo. Aí porque não foi o Bolsonaro que ganhou, ele manda benefício, o Lula manda benefício que é a favor do povo, eu vou ficar contra? Que política é esse? Que coloca a ideologia, coloca a partida em primeiro lugar. Eu vou colocar sempre o povo em primeiro lugar.
2: A sabatina completa com Cleitinho Azevedo está disponível no canal da Itatiaia no YouTube. E os destaques estão publicados no site itatiaia.com.br. Repórter Bernardo Estilac.
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1: A prefeita de Frei Gaspar, Jaqueline Nascimento, do Partido dos Trabalhadores, que ontem declarou nas redes sociais apoio ao senador Cleitinho, candidato ao governo de Minas pelo Republicanos, deve levar uma advertência do Partido dos Trabalhadores. A questão ainda está sendo analisada internamente. O partido vai avaliar o que prevê o estatuto. A princípio, não há previsão de expulsão, o que só poderia acontecer se algum integrante do quadro do partido declarasse apoio a um outro candidato à presidência da República, como, por exemplo, Flávio Bolsonaro. E isso é impossível de acontecer de acordo com os petistas. Mas no quadro estadual será admitida essa possibilidade, mesmo que passível de advertência. Isso tudo porque o PT tem um candidato próprio ao governo do estado, que é o deputado federal Patrus Ananias, que inclusive terá sua campanha lançada oficialmente amanhã na Praça da Estação às 19h, com a presença do presidente Lula, que vem para esse ato inicial de campanha. Eu conversei com alguns petistas que disseram que essas manifestações, essa foi a primeira pública, mas alguma dissidência dentro do PT em relação à candidatura de Patrus Ananias está sendo vista ou estão sendo vistas.

0: como naturais, já que o PT demorou a se decidir pelo candidato ao governo do estado. A princípio, o presidente Lula insistia no nome do senador Rodrigo Pacheco, que era do PSD e se filiou ao PSB, e depois o partido demorou também alguns dias para definir quem seria o candidato e acabou escolhendo, por intermédio do próprio presidente Lula e também por militância de alguns membros do PT estadual, o nome do deputado federal Patrus Ananias, que foi pessoalmente convidado por Lula. Essa demora fez com que deputados estaduais, deputados federais, candidatos e até prefeitos fizessem outros acordos ou adotassem as suas particularidades para quem iria apoiar. Isso acabou culminando nessa situação que agora ontem teve um fato público, que foi a declaração de apoio de uma prefeita petista ao senador Cleitinho. Isso, portanto, deve ser avaliado, deve haver uma punição, mas uma punição mais branda e não uma expulsão. O que o presidente do PT em Minas Gerais, Guima Jardim, me disse foi o seguinte: o único pecado mortal no PT é não estar com o presidente Lula. Se houver alguém em nossos quadros que não esteja, então essa pessoa está no lugar errado. De resto, o que os petistas dizem é que cada caso será avaliado separadamente. Mas os petistas também acreditam que Patrus Ananias tem a possibilidade de ir para o segundo turno. As pesquisas internas mostram, de acordo com eles, que o candidato está ganhando consistência, principalmente na esquerda ligada ao presidente Lula. E o cálculo que o partido faz é que, se Patrus Ananias tiver 70% do eleitorado lulista em Minas Gerais, ele vai para o segundo turno, e é essa aposta que está sendo feita pelos petistas aqui no estado, embora haja um número grande de concorrentes e a própria candidatura do Cleitinho tenha sido um banho de água fria em parte da esquerda ligada ao presidente Lula, porque eles preveem que talvez Cleitinho também leve votos petistas e votos lulistas, como aconteceu com a declaração pública da prefeita de Frei Gaspar ontem. A agenda do presidente Lula será dividida em dois momentos amanhã em Minas Gerais, e esses momentos precisam ficar muito claros para que não esbarre na legislação eleitoral. O primeiro momento, a princípio, seria uma agenda institucional de Lula como presidente da República. Ele visita uma obra na BR-116, em Governador Valadares, a construção de uma ponte que fica pronta no final do ano. Pode ser que faça o anúncio da inclusão de um trecho de duplicação da BR-381 entre Belo Oriente e Governador Valadares, que não está incluída na concessão que já está vigente e que será incluída. Pode ser que Lula faça esse anúncio, e isso, de acordo com uma das fontes da coluna, não está proibido pela legislação eleitoral. O que está proibido é fazer propaganda amplamente, divulgar slogans. Isso não estaria proibido nesse período que é chamado de defeso eleitoral, que é quando anúncios em larga escala não podem ser feitos. E também havia uma previsão de visita de parte da duplicação da BR-381 em Governador Valadares, o que não foi confirmado em agenda oficial do presidente Lula. A segunda metade da agenda, já na parte da noite, às 7, na Praça da Estação, aí seria uma agenda eleitoral, agenda de campanha, com o candidato em Minas, Patrus Ananias. E tudo isso precisa ser feito com equipes separadas, com avião separado, porque uma coisa é a agenda de presidente, a outra coisa é a agenda de candidato à presidência da República, sob risco de ser punido pela legislação eleitoral. Então há toda uma logística relacionada a esses dois eventos, já que Lula cumpre a agenda aqui em Minas Gerais, ora como presidente e ora como candidato no mesmo dia. Pode ser que novos compromissos sejam incluídos, mas a agenda de Lula fechada até o momento, essa visita na 116 e também a Praça da Estação às 7 da noite, em um evento que começa às 5 para o lançamento oficial da candidatura de Patrus Ananias, que é o palanque de Lula aqui no estado. Da Itatiaia, em Brasília, Edilene Lopes.
1: Informativo. Vamos atualizar os destaques do Jornal da Itatiaia desta quinta-feira, 20 de agosto de 2026.
2: Hoje, na capital, a temperatura deve chegar a 29 graus agora, 18 graus na Itatiaia.
1: Operações miram grupos suspeitos de desvios milionários em Minas, São Paulo e outros estados. Yuri Cavalieri.
3: Uma quadrilha suspeita de causar um prejuízo de aproximadamente 50 milhões de reais a uma instituição bancária é alvo de uma operação da Polícia Civil Paulista. Ao todo, são cumpridos 37 mandados de busca e apreensão contra 14 investigados em 14 cidades em São Paulo, Minas Gerais, Roraima e também em Santa Catarina. Já outra operação do Ministério Público de Pernambuco e também aqui de São Paulo investiga um grupo suspeito de crimes cibernéticos e de acessar ilegalmente contas digitais de um empresário. O prejuízo chegou a mais de 5 milhões e meio de reais.
2: A Polícia Civil tenta localizar 3 suspeitos de espancar e matar um homem com transtornos mentais. Do Rio de Janeiro, Diana Rogers.
4: O caso aconteceu no dia 11 de agosto e ninguém foi preso até agora. Segundo os familiares da vítima, Cláudio Rafael Landeiro, de 37 anos, saiu de Botafogo, na zona sul da cidade, para andar de bicicleta em Copacabana, quando foi confundido com um ladrão por um segurança de uma loja que achou que a bicicleta dele era roubada. Cláudio foi encurralado numa rua próxima por 2 entregadores e o segurança, que carregava um pedaço de pau. Ele foi agredido com mais de 30 pauladas, além de levar socos e chutes. Imagens de câmeras de segurança revelam a brutalidade das agressões. Após o crime, os homens fugiram do local. Os bombeiros foram acionados, levaram Cláudio para um hospital, mas a vítima, que tinha transtornos mentais, sofreu traumatismo craniano e hemorragia interna e não resistiu.
1: O Supremo Tribunal Federal amplia a proteção da Lei Maria da Penha para mulheres vítimas de violência de gênero. Agora, a lei poderá ser aplicada mesmo quando não existe relação doméstica, familiar ou afetiva com o agressor. O caso que motivou a discussão ocorreu na cidade de Formiga, no centro-oeste do estado, onde uma mulher pediu medida protetiva após ser ameaçada por um vizinho. A justiça mineira negou o pedido porque não havia relação doméstica, familiar ou afetiva entre eles.
2: Minas Gerais registra cerca de 2.500 incêndios florestais na primeira metade de agosto, uma média de mais de 170 casos por dia. Só ontem, em Belo Horizonte, na região metropolitana, foram 4 incêndios que atingiram a Serra do Curral, o Parque da Serra do Rola Moça, a Mata do Cercadinho e uma área de vegetação no bairro Carlos Prates.
1: Diante da confirmação de mais de 20 casos de sarampo no estado de São Paulo, a Prefeitura de Belo Horizonte faz um apelo para que os moradores atualizem o cartão de vacinação. O município não registra casos com contágio dentro do próprio território desde 2020. Para evitar a reintrodução do vírus na capital mineira, as doses estão liberadas gratuitamente na rede pública de saúde.
2: Donald Trump sinaliza novas medidas de pressão econômica contra o Irã e ameaça punir países que mantiverem negociações com Teherã. Daniela Franco.
5: O ministro iraniano das Relações Exteriores, Abbas Araghchi, criticou nesta quinta-feira na rede social X o plano de pressão econômica anunciado na véspera pelo presidente americano Donald Trump contra Teherã. Segundo o diplomata iraniano, o chamado Dia D econômico dos Estados Unidos tem o objetivo de desviar a atenção da crise enfrentada por Washington, uma dívida pública sem precedentes que ultrapassou na quarta-feira a marca simbólica de 40 bilhões de dólares. Na rede social Truth Social, Trump também ameaçou de imensas consequências econômicas qualquer país que apoie instituições financeiras, empresas, aeroportos ou entidades governamentais no Irã. No entanto, o presidente americano não deu detalhes sobre as medidas pretende aplicar.
1: Para a Rede Tassati,
2: Fernanda Viegas
1: e Eustáquio Ramos.
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7: Sou Júnior Moreira, este é o Conversa de Redação, comigo para debater os principais temas do dia. Jornalistas Marcelo da Fonseca, William Travassos, Bernardo Estilac e o empresário apresentador do Itatiaia Negócios, Leonardo Bortoleto. Bom, pessoal, o Supremo Tribunal Federal decide que a Lei Maria da Penha agora vale para qualquer caso de violência de gênero, mesmo sem vínculo afetivo doméstico com o agressor. Na prática, mulheres ameaçadas por vizinhos, colegas de trabalho ou desconhecidos também passam a ter o direito a medidas protetivas de urgência. A decisão foi unânime e inclui até os casos de violência política. Para garantir a segurança rápida da vítima, os ministros definiram que qualquer juiz pode aprovar a proteção imediata em situações de risco. Bortoleto, deixa eu começar com você esse tema. É um tema sério, a gente está vendo aí o número de feminicídios, a gente acompanhando o área da violência, essa história toda, e a gente está falando da Lei Maria da Penha, que tenta estancar isso antes do fato consumado acontecer.
8: Eu até fiquei surpreso, viu, Júnior? Eu comentava ali na redação agora há pouco que a minha surpresa foi a seguinte: se uma pessoa, agora vamos extrapolar, uma pessoa, seja homem, seja mulher, ela tem necessidade de pedir uma medida protetiva, isso não está garantido a essa pessoa? Isso só estará garantido a partir do momento em que ampliarmos esta lei. E para as mulheres, vale deixar muito claro a minha opinião. Eu acho que toda e qualquer ação no sentido de precaver feminicídios, de precaver a violência à mulher, são sempre muito bem-vindas e tem que ser feito. Mas me surpreende, vou mais uma vez dizer, me surpreende qualquer pessoa não pedir, não poder ser atendido por uma medida protetiva, onde nitidamente ela corre um risco. E veja, o que foi decidido em Formiga, aqui em Minas Gerais, foi exatamente isso. Não foi dada a medida protetiva porque não havia vínculo afetivo. E por isso nós estamos aqui discutindo e a ampliação do STF, volto a dizer, que é muito bem-vinda, mas me surpreendeu o fato de não estarmos assistidos com isso. Em suma, resumindo, eu acho que é muito importante que, já que não estavam as mulheres assistidas por isso sem ter o vínculo afetivo, que assim o seja. Mas me surpreende, mais uma vez, qualquer pessoa não poder pedir uma medida protetiva e ser atendido quando está em risco.
7: Agora, para problematizar um pouco, Marcelo da Fonseca, as medidas protetivas já concedidas nem sempre são suficientes ou nem sempre essas medidas conseguem evitar os crimes. Agora, se amplia o leque, ou seja, mais mulheres vão ter essas medidas protetivas. O meu medo é a gente cair naquela lei, naquele movimento que na prática não funciona.
9: O maior desafio é esse, né? Tornar essas medidas protetivas efetivas, né? Na realidade, na prática, realmente proteger quem é vítima. Agora, o Supremo acerta, Júnior, e acerta muito bem, porque a gente está vivendo um momento inédito, eu acho. A gente não tem no histórico recente no Brasil, até mais antigo, os números que nós estamos tendo sobre violência contra mulheres e feminicídios. Então, nós aqui que criticamos muito o Supremo, eu, né, tenho dia atrás de dia, a gente critica muito decisões do Supremo. Quando o Supremo acerta, a gente tem que aplaudir e reconhecer. É uma medida muito importante. E o que o Bortoleto falou, qualquer iniciativa que crie, aumente o rigor na fiscalização ou crie uma oportunidade maior para que as mulheres consigam se defender, consigam buscar uma proteção, a gente tem que aplaudir. Realmente, o Anuário da Violência esse ano é assustador, como que em praticamente todas as cidades, estados do Brasil, o número de violência contra a mulher aumentou. Né? A gente tem conversado, né, com os candidatos ao governo de Minas. Esse é um tema central na campanha, está sendo muito falado. Eu acho que as autoridades no Brasil finalmente estão se alertando para isso. Né? É uma pena que demorou esperar esses números assustadores virem à tona para a gente ter a noção de quão grave é a situação. Então, parabéns para o Supremo. Vamos torcer agora para que essas medidas protetivas efetivamente sejam cumpridas e consigam reduzir esse número de feminicídios no Brasil.
7: William Travassos, quero te ouvir.
10: Nós, só nos primeiros 6 meses, nós tivemos 337 mil medidas protetivas. Em 2025, 132 mil foram descumpridas. Então, a minha preocupação, é claro que nós precisamos enfrentar, né, o desafio da violência doméstica, do feminicídio, porém eu estou abrindo o leque de uma forma, e isso pode prejudicar o enfrentamento. Por quê? Porque eu estou ampliando, né, esse leque, e eu pergunto aos senhores, o Estado tem condições de absorver isso, de enfrentar isso? Essa é a melhor medida para diminuir a violência contra a mulher? Ou nós somos incompetentes em resolver isso e vamos criando medidas? Porque nós não conseguimos trabalhar o principal, que é justamente essa cultura do ódio, do que eles chamam de machismo estrutural, que a nossa sociedade molda os meninos de forma violenta e eles reagem de forma violenta com as suas esposas, suas companheiras, são inseguros, são agressivos. E a gente, eu entendo a importância, porém o que me preocupa é, se no ano passado 132 mil medidas protetivas foram desrespeitadas, e só nos 6 primeiros meses desse ano, 337 medidas protetivas de urgência foram aplicadas, imagine o ano que vem.
9: Ô Bernardo, só perdão o WT, mas é porque uma coisa não exclui a outra. A gente tem que mudar essa cultura, né? É um processo de educação, de mudança na sociedade, mas ao mesmo tempo o Estado tem que agir para corrigir um problema atual e grave que está acontecendo. Não dá pra gente jogar essa, vamos mudar a cultura, precisa de medidas efetivas. E mesmo que muitas das medidas protetivas não sejam cumpridas, é preciso aumentar esse leque para começar a enfrentar o problema. Não dá só para esperar essa mudança cultural que vai vir, sabe? É muita gente morrendo, muitas mulheres morrendo todos os dias.
10: O Conselho Nacional de Justiça fala o seguinte: a gente tem uma pena justa. Só o Estado de Minas Gerais precisa de 9 bilhões de reais para aplicar. Aí o que acontece? A gente não consegue fazer isso. A gente mete tornozeleira eletrônica no cara.

0: Claro, as medidas protetivas precisam ser aplicadas e o descumprimento delas precisa ser efetivamente punido, mas eu acho que o STF acerta em cheio. O caso que leva a corte a analisar é um caso muito ilustrativo dessa situação, né? Era um caso aqui de Minas Gerais que um vizinho ficava ameaçando a vizinha, falando, olha, eu vou casar com você de qualquer jeito, se você não quiser vai ser à força, eu vou te estuprar. Então, assim, como que nesse caso não poderia ser atendido pela Lei Maria da Penha? Como que nesse caso não cabe uma medida protetiva? É óbvio que cabe. Foi negado a ela pelo Tribunal de Justiça porque a lei não dizia isso. E aí vem a importância da Lei Maria da Penha, que completou no mês passado 20 anos, no início desse mês, né? Ela tipificou os tipos de agressão. Dar nome às coisas é importantíssimo para que a gente consiga, inclusive, discutir na sociedade e promover a mudança que o Travassos falou. A gente precisa entender o que acontece, como acontece e qual que é a relação endêmica disso na nossa sociedade. Por isso, voltando ao que o Bortoleto falou na abertura do comentário, é possível que homens consigam medidas cautelares, sim. Isso está previsto na justiça brasileira, então é possível. Eu acho que não faz sentido nenhum no âmbito do que a gente está vivendo. No momento que a gente está vivendo de epidemia de feminicídio, discutir, inclusive no âmbito da Lei Maria da Penha, que isso seja abrangido para outros gêneros. Não faz sentido para mim.
1: Não foi isso que eu disse. Só para deixar claro, Bernardo, desculpa. Mas é só que eu me assustei por qualquer pessoa não poder pedir uma medida protetiva. Então as mulheres também podem. É isso que eu estava dizendo. Mas então, assim, me espanta aqui em Minas Gerais não sair uma medida protetiva e precisar ser coberto por uma intervenção do Supremo Tribunal Federal na Lei Maria da Penha, sendo que é algo que, nitidamente, há a necessidade de se fazer para proteger essa mulher.
0: Perfeito, mas aí volto na importância da lei que...

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1: Nós cremos no milagre do Senhor em nossa vida. Cremos e já agradecemos a Deus por tudo o que Ele tem feito e Ele continuará fazendo em nossas vidas. Meus queridos, a palavra de Deus, ela fala no livro Salmo 119, versículo 11, está dizendo exatamente assim: Tua palavra eu tenho escondida no meu coração, para eu não pecar contra ti. Bendito és tu, ó Senhor, ensina-me os teus estatutos. Meus amados, a palavra de Deus aqui no Salmo 119:11 está falando para guardar algo que é precioso. Está dizendo: guarda o meu coração, para eu não pecar contra o Senhor, que a sua palavra, ela esteja escondida no meu coração, para eu não pecar contra ti. Meus queridos, com certeza, a palavra de Deus é a mais substancial e também significativa dádiva que devemos não somente adquirir, como, queridos, preservá-la também na nossa vida. Guardar o nosso coração é necessário.

necessário. Quando eu guardo a palavra de Deus no nosso coração, nós estamos exatamente dizendo, esconder a palavra de Deus em nosso coração é um meio de evitar o pecado. Também devemos colocar a palavra de Deus em prática em nossa vida, fazendo dela um guia vital para tudo o que nós estamos fazendo. Então o texto aqui, ele fala sobre isso. E eu quero falar sobre quatro coisas que precisamos guardar para ter uma vida bem-sucedida, para ter uma vida em Deus e uma vida também com Deus. Meus queridos, existem tantas pessoas liberando palavras e palavras contrárias a tudo aquilo que Deus ele deseja. E nós precisamos guardar a palavra de Deus. Se você tem uma palavra de direção, e essa palavra veio de Deus, se você no momento da oração do meio-dia se identificou com a palavra e essa palavra ela trouxe direções para a sua vida, a palavra de Deus. Essa palavra ela vai fazer valer nos momentos de tribulação da nossa vida, onde precisamos tomar decisões. E quando nós temos a palavra de Deus, essa palavra vai firmar as nossas decisões para seguirmos em frente. Ouvimos muitas pessoas. Nós temos muitas informações, mas a palavra que precisamos guardar é a palavra de Deus. Meus queridos, o que nós também precisamos guardar é o nosso coração. A palavra de Deus, ela mesmo diz, contudo, o que se deve guardar, guarde o seu coração. Porque é dele que procede as fontes da vida. Meus amados irmãos, nosso coração é a sede dos nossos sentimentos e dos nossos desejos. Ali é a sede, onde fica guardado. Ele dita como vamos viver. O nosso coração, como eu acabei de dizer aqui, diz Salomão, né, que acima de tudo devemos guardar o nosso coração. Em momentos, queridos, de tristeza, em momentos de decepção, em momentos de perda, de más notícias, em um momento de perseguição, nós devemos manter o nosso coração em Deus e guardar o nosso coração. Esconder, queridos, é guardar o nosso coração, é ter a certeza de que o nosso Deus, ele deseja sempre o melhor. E com o coração, queridos, amargurado, com o coração entristecido, nós não vamos conseguir ouvir a voz de Deus e permanecer em paz com Deus mediante a todas as situações da nossa vida. Por isso, guarde o seu coração, tendo a certeza de que se os nossos desejos estiverem de acordo com os propósitos que vêm de Deus, nós permaneceremos no caminho. Nós permaneceremos no caminho quando nós guardamos o nosso coração. A palavra do Senhor, ela também nos pede para guardar a nossa língua. Queridos, veja bem, a palavra de Deus em Provérbios está escrito que a morte e a vida está no poder das palavras. O que sai da nossa boca será usado pelo Espírito de Deus ou pelo inimigo das nossas almas, quando usamos a língua como um canal de bênção. Se ela for uma fonte, um manancial de vida, usaremos a nossa língua para um benefício de bênçãos, de paz,
de alegria. Porém, se usarmos as nossas línguas para murmurar, assim também será o que vai acontecer. Eu falei em algumas programações atrás sobre uma frase que me impactou muito a respeito do uso e o poder das palavras. Se a Bíblia diz que Deus habita em meio aos louvores, quem habita no meio das murmurações, das reclamações? Por isso a palavra de Deus, ela fala a respeito desse membro tão pequeno que é a língua, ela pode incendiar uma floresta. Cuidado com o que você fala. Por isso não podemos, por isso primeiro, precisamos guardar a palavra de Deus. Segundo, precisamos guardar o nosso coração, que é os sentimentos. Terceiro, precisamos guardar a nossa língua. Porque nós falamos o que o nosso coração, eu digo, está jogando para fora. Está cheio, está explodindo. A nossa boca fica, queridos, como uma... desculpa a expressão, como uma rede de esgoto. Se o meu coração estiver ruim, estiver mal, se o meu coração estiver com mágoas, se o meu coração estiver entristecido com raivas, a minha língua será como um esgoto e soltará tudo que é imundo, que é impuro, para afetar as pessoas. Mas a realidade é que dentro de mim, o meu coração precisa de uma grande limpeza para pronunciar as verdades do reino do Senhor. Por isso eu preciso lançar fora do meu coração o que não é de Deus, para eu começar a pronunciar as palavras que são de Deus. E aqui por último, queridos, o que nós precisamos guardar são os nossos olhos. A palavra do Senhor, ela fala sobre isso. Os olhos são, queridos, o principal meio para nós entregarmos as nossas informações. É pelo meio da nossa visão, é pelo meio dos nossos olhos que entram as informações que nós recebemos de tudo que nos cerca. É uma grande porta para os desejos chegarem no nosso coração. Por isso nós devemos vigiar o que nós estamos olhando e como nós estamos olhando. O texto, ele diz, veja bem, que todo o nosso corpo terá luz, se os nossos olhos forem bons, mas também o nosso corpo, ele terá trevas, se os nossos olhos estiverem em escuridão. Mas veja bem, a respeito dos olhos, o que nós estamos vendo? Na TV, na internet, às vezes imagens sensuais, pornográficas, além, queridos, de incentivar a cobiça de gastos e custos desnecessários, levando a vida para um lugar que Deus não deseja. Por isso, amados irmãos, ouvintes da Rádio Exclusiva, todos esses membros aqui que eu disse, ou melhor, todas essas coisas que citei, guarde a palavra de Deus, o seu coração, a sua língua e os seus olhos. Porque se você guardar todos eles, você viverá. Você vai falar, você será conduzido a lugares que Deus deseja para a sua vida. A pergunta é, você tem guardado a palavra de Deus? Porque muitas vezes nós sempre jogamos para o próximo, para o outro. Mas nós devemos assumir as responsabilidades daquilo que falamos, daquilo que estamos vendo,
Nós precisamos assumir as responsabilidades de como está o nosso coração. Tem guardado o seu coração, tem guardado a língua, como eu mesmo disse? Os olhos, para não ver aquilo que é mal, ou até mesmo cobiçar algo? Queridos, a cada manhã, nós precisamos pedir a Deus que nos ajude a conservar o nosso coração, a nossa língua, os nossos olhos irrepreensíveis. E também que nós possamos, queridos, guardar a palavra de Deus no nosso coração, para não pecar contra Deus. Guardar o coração e guardar a palavra. É assim que viveremos em dias difíceis, mas permaneceremos com a nossa fé inabalável. Quando vir, o vento forte, as tribulações, o que vai nos sustentar é a palavra que recebemos de Deus, a palavra de vida, uma palavra de paz. Nós vamos ouvir uma canção e já já nós voltaremos com a oração da fé, com a oração de milagres, em nome de Jesus.

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1: Graças a Deus, nós cremos que o nosso Deus é um Deus que abre caminhos, é um Deus que abre o mar em dias difíceis e de dificuldade. Você, onde você estiver, neste momento agora, pegue aí o seu copo com água, vamos orar, vamos falar com Deus sobre o que nós falamos, mas também sobre os nossos pedidos de oração que tem chegado aqui. Vamos orar ao Senhor. Meu Deus e meu Pai, Criador dos céus e da terra e tudo que nela existe. Eu oro, Senhor, neste momento, pois eu creio que a palavra do Senhor, ela ultrapassa fronteiras. E ela está chegando agora dentro dessa casa, dentro deste automóvel, no leito de um hospital, aqueles que ouvem por ali. Por isso eu peço ao Senhor nessa hora que o Senhor faça milagres nesse dia. Eu oro, Senhor, pela vida do Anderson da Cruz, que sempre tem acompanhado essa programação. Alcance a vida dele, a família dele, com o poder de cura, libertação e que haja prosperidade sobre a vida dele. Eu oro pela vida da Aline Alves, que o Senhor Jesus conclua a boa e grande obra que o Senhor iniciou. Eu oro, meu Deus, nessa hora pela vida da Maria Fátima Mendes, que o Senhor Jesus alcance a vida da irmã Maria agora, meu Deus, com o poder de cura sobre a vida dela. Meu Deus, a Maria Fátima Mendes, ela está curada pelo poder do nome de Jesus. Eu oro nessa hora pela vida, meu Pai, do Luiz Felipe, que está, meu Pai, no hospital em Sete Lagoas. Alcance a vida do meu irmão com cura, e essa cura que somente o Senhor pode fazer. A todos aqueles que estão sintonizados conosco, que precisa de um milagre urgente, que precisa nesse momento da cura do Senhor, que precisa nessa hora, meu Pai, de uma resposta que vem do alto, em nome de Jesus agora, meu Deus, chega com a provisão, meu Pai, com direção neste momento, chega com a provisão de cura nessa hora, chega com alívio na alma. Eu oro contra toda a depressão, eu oro contra toda a ansiedade, eu oro contra toda a crise de ansiedade, crise do pânico. Eu oro nesse momento contra a insônia, meu Pai. Eu oro por aqueles que tomam remédios para poder manter, meu Pai, a sua pressão em dia. Eu oro nessa hora para que a pressão, ela venha se regularizar, ela venha normalizar, em nome do Senhor Jesus. Se há alguém passando por um momento de enfermidade, e não citei qual a enfermidade, mas eu creio que Jeová Rafá é o Deus que sara, e ele está chegando agora com a provisão de cura na vida deste homem, na vida dessa mulher. Eu oro e abençoo a vida de cada ouvinte, em nome de Jesus. Amém e graças ao Senhor, bom Deus. Amém, queridos. Você que separou o seu copo com água, que seja um santo remédio de Deus, como um ato profético, e que você receba a cura, em nome de Jesus. Amém, meus queridos. Meus irmãos, amanhã nós estaremos juntos, no mesmo horário, oração do meio-dia, falando do amor de Deus, recebendo dessa palavra, e também ouvindo o seu testemunho, aquilo que você tem para testemunhar, para edificar outras vidas também. Convido a você para este final de semana estar juntamente conosco, onde nós nos reunimos como Igreja do Senhor Jesus. Igreja do Evangelho Quadrangular, sempre falamos, um lugar de novos começos. E aos domingos nós temos culto 8 horas da manhã e às 18 horas. Onde nos dois horários também nós temos a Igreja das Crianças, onde você pode levar o seu filho e ali ele será assistido pelos pastores da Igreja de Crianças, que não traz entretenimento, mas ajuda a criança na palavra. Rua Dona Joaquina, número 340, bem no centro de Pompéu. Temos um amplo estacionamento, onde também temos ali os nossos irmãos que ficam tomando conta do seu automóvel enquanto você assiste, você participa do culto ao Senhor Jesus. Queridos, nós temos também o Louva Pompéu, que vai acontecer no dia 5 de setembro, e eu tenho certeza que será uma grande bênção. Ouça aí essa chamada e nós voltaremos também para finalizar a nossa programação.
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1: Graças ao Senhor bom Deus, então estaremos juntos nessa grande festa Louva Pompéu em setembro, um tempo profético de muita adoração, e eu creio que o poder de Deus estará lá. Pessoas serão curadas, serão libertas, porque esse é o trabalho que nós estamos fazendo juntamente ali, né, com o pastor Júlio, que está encabeçando aí, né, a direção, mas com todas as igrejas reunidas, louvando ao Senhor Jesus. Queridos, um grande abraço, que Deus abençoe a sua vida e até amanhã, se assim o Senhor Deus permitir.
3: Sempre foi a presença dele, Senhor.

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0: Comunicando, Lucianinho Silva.
2: Uma excelente tarde, gente. Meio-dia, 36 minutos. Boa quinta-feira, hein? Ah, que bacana, nossa quinta-feira, dia 20 de agosto de 2026. E a gente tá aqui, né, pra iniciar mais uma tarde que inicia o Conecta 97. Te fazendo companhia do meio-dia e meia até as 4 horas da tarde. E eu vou te contar que essa quinta-feira de hoje promete muito, viu? Como sempre, né, turma? Tem aí, ó, a nossa agenda do rádio, tem Mundo da Fama. A gente fica por dentro, tá, de tudo que acontece nesse mundo dos famosos, nessa data tão especial que é quinta-feira, dia 20. E claro, também hoje tem a nossa enquete, né, que inclusive tá postada, tá no nosso WhatsApp, tanto no grupo, né, Ouvintes Rádio Exclusiva FM, quanto também no nosso status, lá no nosso Insta, @ Rádio Exclusiva Oficial. Quando você aí era criança, qual que era o maior luxo dessa vida infantil? Era ter aquele videogame? Era ter uma bicicleta? Naquela época, com certeza, era um luxo bem grande, né, qualquer uma dessas duas opções. Era poder comer besteira sem ninguém mandar te parar, né? Ou era poder ficar acordado até tarde, até tardão da noite? Deixa registrado aqui no nosso WhatsApp, 37-3513-0001. E além disso, quinta-feira de hoje tá repleta de coisa boa. A gente tá falando de sorteio, tamo falando de promoção. Temos aí um kit churrasco lá no gentil oferecimento do Frigotudo, Shopping da Carne. Pois é, o Renato já liberou um kit churrasco para essa quinta-feira. E ele tá com um coração bom hoje, né, gente? Liberou aquele kit churrasco e falou assim, ó, pode sortear aí, viu, gente? Nessa tarde do Conecta. 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A gente entra em detalhes dentro de alguns minutos. Então, ó, pra você participar, deixa aqui seu nome completo, seu telefone de contato, também o seu bairro. É fácil demais, né? Nome completo, telefone de contato e o bairro aqui no nosso WhatsApp. 37-3513-0001. Não perde tempo, chama a família, chama todos os amigos. E vamos cair nessa! Vamos de Ana Castela, tô voltando pra dar o pontapé inicial no Conecta de hoje. Tem que ser com música boa, né? Boa tarde!
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0: Hoje não tem o trio parado, não deu conta pra Camarão, tava fuçando outras coisas lá, tava mexendo aqui no agarrado no WhatsApp aí. Vou falar aí com vocês, garra no WhatsApp aí, tá igual o Marquinhos, dia e noite agarrado no WhatsApp, igual o Miguel do Segura Peão. Ajeita isso, mano, você tá doido aí. Ah, cochilando em cima da botina. Alô, Fernando, como é que tá aí? Fazendo cacique? Fernando Cocá também tá ouvindo nós. Marcelo, tudo bom? Juninho do Fih, o Joca, Lenice. Alô, Gerardinho! Lenice Gerardinho. Manda um abraço também pro Demarim Carreteiro e o Vianinha que tá ouvindo nós, viu? Manda um abraço aqui pro pastor. O pastor é lá do Topa Tudo, lá da Santa Luzia. Pastor, gente boa também, né? Cadê o Renatinho? Alô, Renatinho! Renatinho Boiadeiro. Cadê o Carlinho? Carlinho Jordão? Carlinho Titica? Também tá ouvindo nós lá, né? Carlinho Titica não faz não, viu? Daqui a pouco aparece por aí. Falou, Carlinho Titica. Abraço pra você aí, viu? Só um babão.
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0: Gente, vamos que vamos. Mais uma vez, mandando abraço aí pros vaqueiros, mandando abraço aí também para os pescadores, né? O Hélio Peixeiro, tá lá ouvindo nós. Abraço pra ele, Arthur Motos, Robinho Bacatelli, Piratinha. Aquele abraço. Manda um abraço também pro Osmar Motos. Osmar Motos também escuta nós. Lá é o Totó também, bom.
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0: Ei, moda boa, hein? Quem me ligou mais cedo foi o Jorge, né? O Jorge lá de Martinho Campos ligou pra nós, era 5 horas e 12 minutos. E pediu a música do Zezé de Camargo e Luciano, que vai tocar agora. Vai tocar agora, outra vez? Ah, o nome da música é Outra Vez, por Amor, tá certo. Amanhã tem nós de novo. Alô, Dona Fia, alô, Sargento Heloísa. Alô, Zim Boiadeiro, Maria das Graças também. Lúcio do Cícero, Marcelo e Gabriel e o Libério Charreteiro também estão ouvindo nós lá.

0: E esse foi mais um Parada Sertaneja, a sua parada obrigatória para curtir os melhores modões. Até a próxima edição, aqui no seu Parada Sertaneja.
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14: Boa noite, 7:03, 7:03, boa noite para você sintonizado conosco aqui na sua ZYC 833, 97,9, Rádio Exclusiva FM, a dona do primeiro lugar. A partir de agora até as 9, tem Music in the Night, continua liberado, 3735130001, é o WhatsApp da Exclusiva, para você mandar sua mensagem, pedir sua música e fazer seu oferecimento, fique à vontade. Hoje, quinta-feira, 20 de agosto de 2026. Para começar, tem Edson Hudson, Foi Deus.

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7: 7:18.
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11: Olá você, tô chegando com as notícias do mundo da música desta quinta-feira. E pra falar que Fred e Fabrício lançam um álbum completo, Sertanejo Respira. A dupla, que é sinônimo de técnica e sofisticação vocal, está vivendo uma fase incrível. Fred e Fabrício disponibilizaram o projeto completo do audiovisual Sertanejo Respira nas plataformas de áudio e rádios. O trabalho foca em resgatar a essência das grandes modas de viola tradicionais. Graças à excelente recepção do público, os cantores, inclusive, já começaram uma nova agenda de shows para percorrer o Brasil neste segundo semestre. Vale a pena conferir as novidades, hein, de Fred e Fabrício em Sertanejo Respira. Daqui a pouquinho eu volto com mais notícias. Até já!
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7: 7:20. Boa noite. Alan Walker.
16: Hello, I'm Walker Mulfrey, 84.
17: Walker 14058.
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3: 7:30.
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3: 7:31. Boa noite. Coldplay.

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3: Faltando 12 para as 8.
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6: Voltei pra falar que Kaique e Felipe lançam Mente Sã com Luan Santana. A nova geração do sertanejo ganhando as bênçãos dos veteranos. A promissora dupla Kaique e Felipe acabou de lançar nas plataformas o single Mente Sã, que conta com a participação especial de Luan Santana. A faixa faz parte do novo projeto audiovisual dos meninos, intitulado Origens, e já figura entre as grandes apostas de lançamento para as paradas deste trimestre. Vale a pena conferir, hein? Kaique, Felipe e Luan Santana na música Mente Sã. Daqui a pouquinho eu já volto com mais notícias. Até já!
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7: 8:01.
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7: 8:02. Panda.

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1: Já voltei para falar que Fernanda e Sorocaba expandem o evento Churrasco on Fire. O projeto que une gastronomia premium e sertanejo continuam batendo recordes de bilheteria. A dupla Fernanda e Sorocaba levou a mega estrutura do show Churrasco on Fire para novas praças pelo interior do país. O evento oferece horas de open food comandado por chefes churrasqueiros, enquanto a dupla executa um show dinâmico de mais de 3 horas em um palco tecnológico interativo. Se você não foi, vale a pena se atentar às datas e os locais. Fernando e Sorocaba em Churrasco on Fire. Daqui a pouquinho eu volto com mais notícias. Até já.
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5: 8 horas 20 minutos. Ícaro e Gilmar, Humberto e Ronaldo e Panda.

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9: 8h33.
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14: 8 horas 35 minutos. Boa noite. João Gomes. Flor de Tangerina.

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9: Ó, gente de volta aí pra trazer notícias de Diego e Vitor Hugo, hein? Parceria que deu muito certo. A dupla Diego e Vitor Hugo começou a liberar os vídeos de seu mais recente trabalho ao vivo. O grande destaque do repertório atual é a faixa Moça Pra Casar, que já se tornou presença obrigatória nos shows e está conquistando espaço nas playlists de Esquenta Sertanejo por todo o país, tanto no streaming quanto nas rádios. Vale a pena conferir Moça Pra Casar, de Diego e Vitor Hugo. Fique ligado! Ó, amanhã eu volto com mais notícias do mundo da música. Até sexta. Tchau.
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13: 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Agora faltando 14 para as 9. Daqui a pouquinho tem a Voz do Brasil e a partir das 10 tem Love Hits aqui na Exclusiva.